0: sexual, político ou econômico.
1: E sancionada a lei que autoriza o uso do spray de pimenta para autodefesa por mulheres acima de 18 anos. Raquel Mariano.
2: O aerossol deverá ser de uso individual, intransferível e não poderá conter substância letal ou que cause intoxicação permanente.
1: Hoje, na apresentação da Voz do Brasil, eu, Helen Bernardes e Luciana Vasconcelos. 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
3: Atenção, mototaxistas, motofretistas e entregadores de aplicativos habilitados no programa Move Brasil.
1: O início das operações da linha de crédito nos bancos para a compra de novos veículos começa na próxima segunda-feira, dia 27 de julho.
3: Nesta fase, a liberação do financiamento dependerá da análise feita pelas instituições financeiras.
4: Os trabalhadores que usam motocicletas e bicicletas como instrumento de trabalho terão um pouco mais de tempo para dar início à segunda fase da linha de financiamento do programa Move Brasil. As operações, que começariam em 13 de julho, foram adiadas para o dia 27 para a conclusão de testes tecnológicos e operacionais entre os sistemas dos bancos e do programa, explica o Alice Moreira, secretário de Desenvolvimento Industrial, Inovação, Comércio e Serviços.
5: Nós fizemos uma prorrogação do programa para que isso tivesse garantido. Por quê? Porque com o fundo garantidor não significa dizer que o trabalhador com problema de inadimplência, por exemplo, vai ter acesso a esse crédito. Mas melhora, por exemplo, a pontuação, as condições de score dos trabalhadores para ter acesso ao crédito.
4: A linha de crédito é destinada a entregadores ciclistas e motociclistas, motofretistas e mototaxistas, tanto os que trabalham por aplicativos quanto os que têm vínculo formal de emprego. O programa permite financiar um veículo zero quilômetro, como bicicleta elétrica, ciclomotor, motoneta, moto elétrica ou moto flex. A contratação do financiamento continua dependendo da análise de crédito feita pela instituição financeira. O financiamento tem prazo de até 48 meses para pagamento e carência de 2 meses. As operações contam com parte da cobertura do Fundo Garantidor de Operações, o FGO, como destaca o secretário de Desenvolvimento Industrial, Inovação, Comércio e Serviços, o Alice Moreira.
5: A utilização do fundo garantidor vai mitigar o risco de crédito. Então a gente vai ter uma cobertura de 50% da receita e 100% da operação. Com o Banco do Brasil e Caixa Econômica operando essas linhas de crédito, assim como outros bancos que se habilitarão ao programa. A taxa de juros para os homens é de 12,5% ao ano. A taxa de juros para as mulheres é de 11,5% ao ano.
4: Aqueles que não se habilitaram ainda podem fazer a solicitação, mas precisam cumprir alguns requisitos. É preciso ter CNH categoria A, estar cadastrado em aplicativos de transporte ou entrega há pelo menos 6 meses, com no mínimo 100 corridas ou entregas feitas, ou trabalhar com carteira assinada há pelo menos 6 meses. Em seguida, o trabalhador deve acessar o endereço movebrasil.sistema.gov.br e fazer a inscrição utilizando a conta Gov. Em até 5 dias úteis, o sistema informa se a solicitação atende aos critérios do programa. Com isso, os trabalhadores com participação confirmada poderão procurar a Caixa Econômica Federal, o Banco do Brasil ou outras instituições financeiras habilitadas para facilitar o crédito. Reportagem Pablo Mudim.
1: Após a divulgação de 2 taxas adicionais impostas pelos Estados Unidos a produtos brasileiros, o governo informou como isso afeta o país.
3: Levantamento feito pelo Ministério do Desenvolvimento, Indústria, Comércio e Serviços apontou que 52,7% das exportações brasileiras para os Estados Unidos não estão alcançadas pelas sobretaxas.
1: Nessa categoria estão, por exemplo, café, carnes, ferro fundido, aeronaves, suco de laranja, frutas, vários produtos químicos e a maior parte das exportações de celulose.
3: De acordo com o Ministério, com base no comércio bilateral de 2024, estima-se que aproximadamente 23,1% das exportações ao país norte-americano estejam sujeitas às novas sobretaxas.
1: Agora é lei. Mulheres poderão usar aerossol de extratos vegetais, conhecido como spray de pimenta, para autodefesa.
3: A norma foi publicada hoje no Diário Oficial.
2: Foi sancionada nesta sexta-feira a lei que autoriza em todo o país a comercialização, a aquisição e a posse de aerossol de extratos vegetais, conhecido como spray de pimenta, para a autodefesa das mulheres. Para comprar o produto, elas terão que cumprir algumas exigências, como ter idade mínima de 18 anos, apresentar documento com foto e o comprovante de residência e declarar que não possui condenação por crime doloso com violência ou grave ameaça. O dispositivo pode ter capacidade máxima de 50 ml e pode ser usado apenas para repelir agressão injusta atual ou iminente. Ele é classificado como um instrumento de menor potencial ofensivo e deve ser composto por extratos vegetais regulamentados pela Anvisa. O aerossol deverá ser de uso individual, intransferível e não poderá conter substância letal ou que cause intoxicação permanente. A comercialização será fiscalizada pelo Poder Executivo e os comerciantes deverão manter o registro das vendas por 5 anos e orientar as compradoras sobre o uso correto do equipamento. A nova legislação ainda cria o Programa Nacional de Capacitação em Defesa Pessoal e Uso de Instrumentos de Menor Potencial Ofensivo para Mulheres. A ideia é oferecer orientações sobre legítima defesa e ações de combate à violência doméstica. Raquel Mariano, para a Voz do Brasil.
1: E já estão em vigor novas regras para proteger as mulheres do ambiente digital.
3: O decreto publicado nesta semana estabelece diretrizes para prevenir e combater os crimes cometidos ou facilitados pelo uso de tecnologias, incluindo conteúdos manipulados por inteligência artificial.
1: Confira agora na reportagem de Luana Karen.
6: A violência contra mulheres não conhece limites físicos e, cada vez mais, as agressões se espalham pelas redes sociais, aplicativos de mensagens e outras plataformas digitais. Para enfrentar esse cenário, entraram em vigor novas regras que reforçam a proteção das mulheres no ambiente digital e estabelecem responsabilidades para as plataformas de internet, como destaca a ministra das Mulheres, Márcia Lopes.
7: Toda vez que uma mulher se sentir ofendida, humilhada, com exposição de conteúdos íntimos não consentidos, ela imediatamente denuncia para a plataforma e a plataforma tem 2 horas para a remoção desses conteúdos. Caso contrário, responderá com multa, com outros tipos de controle pela Agência Nacional de Proteção de Dados do Ministério da Justiça.
6: O decreto define o que é violência contra a mulher em ambiente digital. A norma engloba crimes e outros atos ilícitos praticados com o uso da internet e de tecnologias digitais, que provoquem sofrimento físico, psicológico, sexual, político ou econômico. A delegada-chefe adjunta da Delegacia Especial de Atendimento à Mulher, de Brasília, Mariana Almeida, destaca que grande parte das vítimas são crianças e adolescentes.
8: Muitos desses casos têm acontecido com adolescentes, principalmente ali na faixa iniciando ali dos 10, 11 anos de idade, que é o que, quando a gente acredita que elas passam a ter um acesso ao celular um pouco mais livre, né? E aí a gente vê, infelizmente, esses casos em que essas meninas são cooptadas através desses, até mesmo de chats de jogos, né?
6: Uma das principais mudanças trazidas pelo decreto é a obrigação das plataformas digitais de agir com rapidez. Nos casos de divulgação de imagens ou vídeos íntimos sem autorização, o conteúdo deverá ser retirado do ar em até 2 horas após a notificação. As empresas terão ainda que oferecer canais gratuitos e de fácil acesso para denúncias, acompanhar cada caso e divulgar informações sobre a Central de Atendimento à Mulher, o Ligue 180. A delegada-chefe adjunta Mariana Almeida destaca que muitas vezes, por estar atrás de uma tela, o criminoso acredita que pode sair impune.
8: A internet, ela deixa rastro. Então, nós temos, sim, meios, nós temos mecanismos de, através desses rastros, né, que são deixados ali, é possível, sim, responsabilizar esses agressores que tentam ali se valer desse anonimato para praticar esses crimes contra as mulheres.
6: O decreto também trata de um problema cada vez mais comum, o uso da inteligência artificial para criar imagens ou vídeos falsos de nudez ou conteúdo sexual envolvendo mulheres. As plataformas deverão adotar mecanismos para identificar e bloquear esse tipo de solicitação. Outra novidade é a determinação para reduzir o alcance de ataques coordenados contra mulheres nas redes sociais, especialmente quando envolvem mulheres que exercem funções públicas ou têm grande exposição profissional, como jornalistas. A fiscalização ficará a cargo da Autoridade Nacional de Proteção de Dados. Casos de violência contra a mulher podem ser denunciados pelo Ligue 180, que funciona gratuitamente 24 horas por dia. Violações de direitos humanos também podem ser comunicadas pelo Disque 100. Reportagem Luana Karen.
3: Atualmente, a maior parte dos serviços públicos podem ser encontrados pela internet usando a conta GovBR.
1: Mais de 177 milhões de pessoas usam o GovBR e são mais de 13 mil serviços públicos digitais disponíveis.
3: O repórter Carlos Oliveira fala quais cuidados que temos que ter com a conta. Vamos ouvir.
9: O primeiro cuidado que você precisa ter com a conta GovBR é guardar a sua senha com o mais absoluto sigilo. Nunca compartilhe com ninguém. Tenha o mesmo rigor que você tem com a senha do seu banco. Outra coisa importante é aumentar o nível da sua conta GovBR para ouro, caso ainda não seja. Aí você pode fazer o reconhecimento facial, o que torna a identificação ainda mais segura contra possíveis fraudes. Habilite também a verificação em duas etapas. Com isso, toda vez que você entrar no GovBR, colocar o seu CPF e senha, o aplicativo GovBR vai gerar um código. Só depois que digitar esse código é que você terá acesso à plataforma. A verificação em duas etapas vai funcionar se você tiver a conta GovBR.

0: todos os acessos, além dos atendimentos feitos na plataforma. Mais de 177 milhões de pessoas usam o GovBR e são mais de 13 mil serviços públicos digitais disponíveis. A plataforma abrange serviços federais, estaduais e municipais. Segundo o diretor do Departamento de Identidade Digital da Secretaria de Governo Digital do Ministério da Gestão, Hudson Mesquita, este ambiente do GovBR é seguro.
1: Não há registros de invasões ou de vazamento de dados na plataforma GovBR. O sistema possui diversas tecnologias e processos de monitoramento que garantem a segurança dos ambientes tecnológicos e a privacidade das pessoas.
0: Para saber como aumentar o nível de sua conta, fazer a verificação em duas etapas, habilitar a gestão de dispositivos, ver como baixar o aplicativo GovBR e tirar qualquer dúvida sobre a plataforma, acesse o site gov.br/conta. Também existem unidades de atendimento presencial do GovBR. Para saber se tem uma perto de você, acesse o site gov.br/presencial. Reportagem Carlos Oliveira.
2: Lidar com dinheiro não precisa ser um bicho de sete cabeças, e o aprendizado pode começar bem cedo na própria escola.
3: Para ajudar o ensino dentro das salas de aula, as secretarias de educação podem contar com material de apoio do FNDE. Saiba mais com Diego Freitas.
4: Secretarias estaduais e municipais de educação já podem acessar os materiais do projeto Educação Fiscal, Cidadania e Controle Social nas Escolas. Os conteúdos estão disponíveis no portal do Fundo Nacional de Desenvolvimento da Educação, FNDE. Os materiais podem ser utilizados em disciplinas, projetos pedagógicos locais e atividades de educação integral, observadas as definições de cada sistema de ensino. Segundo o Ministério da Educação, a proposta é apoiar o trabalho das redes da educação básica com conteúdos voltados à educação fiscal, ao orçamento público, à transparência e ao controle social. Os recursos pedagógicos e as informações sobre a adesão podem ser consultados na página do projeto, disponível em gov.br/FNDE. A adesão é voluntária. Diego Freitas, para a Voz do Brasil.
2: Termina amanhã, dia 25, o prazo para o envio de contribuições sobre a educação bilíngue de surdos no país.
3: As contribuições serão usadas para consolidar as diretrizes nacionais desta modalidade, para um ensino mais inclusivo e de maior qualidade.
5: Podem participar professores, gestores, profissionais da educação e qualquer cidadão interessado no tema. O professor universitário Emiliano Aquino, que é também pai e sobrinho de surdos, destaca a importância da participação da sociedade em torno deste tema.
6: Essas opiniões da sociedade constituem uma das fontes que ajudam os conselheiros a pensarem e a deliberarem. Isso é absolutamente fundamental para que a modalidade possa ter consequências nos sistemas de ensino, nas escolas.
5: A consulta pública vai embasar a elaboração das diretrizes curriculares nacionais da educação bilíngue de surdos, um norte para estados e municípios na expansão e na consolidação dessa modalidade de ensino. Alguns dos pontos abordados pelo documento são o uso da língua brasileira de sinais nas escolas, o ensino do português escrito como segunda língua, a formação de professores bilíngues e a produção de materiais didáticos específicos para estudantes surdos. Para contribuir, basta acessar a plataforma brasilparticipativo.presidencia.gov.br. Reportagem Thaís Antônio.
2: E você pode aprender inglês e espanhol pela internet na plataforma Mac Idiomas.
3: A ferramenta é voltada à aprendizagem do nível básico ao avançado.
2: Saiba como se inscrever com Thaísa Vitória.
7: Uma plataforma gratuita para estudantes iniciarem ou complementarem o aprendizado em línguas estrangeiras. Esse é o objetivo do MEC Idiomas, que oferece cursos de inglês e espanhol por meio do portal macidiomas.mec.gov.br ou de aplicativo. Para acessar a ferramenta, é necessário fazer login com uma conta gov.br. O usuário deve escolher o idioma que quer aprender. Em seguida, pode realizar o teste de proficiência disponível, que avalia o grau de conhecimento, ou iniciar diretamente pelo nível básico. Depois, é só começar as aulas, realizar os exercícios propostos e avançar pelas unidades do curso. As aulas são organizadas em 6 níveis de aprendizado. Cada um deles reúne de 4 a 6 módulos.

0: contendo entre 10 e 15 aulas. No total, estão disponíveis cerca de 800 aulas. Ao concluir um nível, o estudante recebe um certificado. Thaísa Vitória para a Voz do Brasil.
1: As férias de julho estão na reta final e o fim de semana promete ser de praias, piscinas, rios e lagos para crianças e adolescentes.
2: Mas, para garantir que a diversão não vire tragédia, a atenção com os pequenos precisa ser redobrada.
1: É amanhã, dia 25 de julho, é o Dia Mundial de Prevenção do Afogamento, uma data que reforça cuidados simples e que podem salvar vidas.
2: E a repórter Graziele Bezerra mostra o que pais e responsáveis devem fazer para proteger a garotada.
3: A babá Cassiane de Freitas aproveitou os últimos dias de férias para levar a filha Ruth Esther, de 8 anos, para brincar e nadar no Lago Paranoá, em Brasília. Mas em nenhum momento da brincadeira desviou a atenção da menina. Era um olho na cria e o outro também.
4: Ia ter bastante atenção, né? Porque criança cega a gente. Eu tenho muito medo também, por isso que eu deixo ela só no raso mesmo, porque a água é traiçoeira, né?
3: Nadar no lago é uma das brincadeiras preferidas da Ruth, que está sempre atenta para evitar acidentes na água.
5: Eu brinco de peixe, porque eu amo nadar. Eu tomo cuidado para mim não afogar, porque eu sou inteligente.
3: O Davi Lucas, de 13 anos, também aproveitou os últimos dias de férias na água, mas tudo com muita atenção e cuidado.
6: Eu sei nadar, mas não sou aquela pessoa que nada muito bem, e aí de vez em quando eu uso boia, mas como aqui eu tava com meu pai, né, ele tava tendo atenção e me olhando.
3: Dados do Ministério da Saúde apontam que dos cerca de 72 mil afogamentos ocorridos no Brasil entre 2010 e 2023, mais de 13 mil foram de crianças e adolescentes de 0 a 14 anos. Para os pequenos, entre 1 e 4 anos, essa é a segunda maior causa de mortes acidentais no país. E o afogamento em águas naturais, como rios e lagos, foi o mais frequente. Segundo o sargento Flávio Rosa, do Grupo de Operações Aquáticas do Corpo de Bombeiros do Distrito Federal, existem cuidados que precisam ser adotados para evitar que a diversão seja substituída por tragédia.
7: Em afogamento, a gente fala que água no umbigo é sinal de perigo. Uma criança deve estar a um braço de distância do adulto responsável. A responsabilidade sobre a criança é do próprio responsável e não delegar isso jamais. Existe um tipo de boia que é mais eficaz, que é ela que vai no tórax da criança e vai nos braços. Mesmo com equipamento, a criança deve estar sob observação.
3: Para os adultos, o alerta do sargento é: se beber, não mergulhe.
7: Mais de 70% dos afogamentos têm influência da bebida alcoólica. Bebeu, interessante é que não entre na água.
3: O Brasil tem uma política nacional de redução da morbimortalidade por acidentes e violências. O plano estabelece diretrizes para prevenir mortes e ferimentos causados por acidentes no país. Entre as diretrizes dessa política está a promoção de práticas e comportamentos seguros e saudáveis para evitar que os afogamentos acabem em morte ou lesões físicas, como explica a médica do Hospital Universitário de Brasília, Thaís Mendonça Barbosa.
8: É importante que a gente determine quem é o guardião da vez, né? Quem que vai cuidar daquelas crianças que estão próximas à água e que essa pessoa tenha atenção total naquilo. Claro que saber nadar diminui o risco, mas a gente tem que lembrar que ele não elimina, né? Brincadeiras na água, essa criança pode engolir a água, ela pode bater a cabeça num salto. Por isso que mesmo crianças que sabem nadar precisam estar sob supervisão e a gente lembrar que tudo acontece em questão de segundos, né?
3: O socorro imediato pode salvar vidas em caso de afogamentos. As ocorrências devem ser comunicadas ao SAMU no 192 ou aos bombeiros no número 193. Reportagem Graziele Bezerra.
1: E hoje, sexta-feira, Luciana, tem dica para o final de semana. Que tal assistir de casa um filme brasileiro?
2: Acho uma ótima ideia, Ellen. E a dica que quem vai dar sou eu. É a plataforma pública de streaming Tela Brasil, que tem mais de 550 opções de produções.
1: É, além de produções infantis, tem alguns indicados ao Oscar, como O Que É Isso, Companheiro? E clássicos como Deus e o Diabo na Terra do Sol, de Glauber Rocha.
9: A produção nacional de cinema está disponível a qualquer pessoa, em qualquer lugar, na palma da mão. É o Tela Brasil, primeira plataforma pública de streaming do audiovisual brasileiro. São filmes premiados, documentários, produções infantis, obras musicais e animações, entre mais de 550 títulos no catálogo. E o acesso é gratuito, basta usar a conta gov.br. A plataforma apresenta ainda filmes brasileiros indicados ao Oscar, entre eles O Quatrilho, de Fábio Barreto, e O Que É Isso, Companheiro, de Bruno Barreto, além de sucessos de bilheteria, como Carandiru, de Hector Babenco, e Olga, de Jaime Monjardim. Também estão disponíveis clássicos do cinema brasileiro, como Deus e o Diabo na Terra do Sol, de Glauber Rocha, e A Hora da Estrela, de Suzana Amaral. Mais de 300 obras oferecem recursos, como legendas descritivas, audiodescrição e tradução em libras. O aplicativo Tela Brasil está disponível para celulares e tablets com sistemas Android e iOS e na versão para computadores no endereço telabrasil.cultura.gov.br. Daniele Popov para A Voz do Brasil.
2: As agências do INSS terão mais de 13 mil vagas de atendimento nesse fim de semana em todas as regiões do país.
1: Os atendimentos serão destinados à realização de perícias médicas e avaliações sociais, etapas obrigatórias para concessão de benefícios.
2: Para ser atendido, o cidadão precisa agendar pelo site ou aplicativo Meu INSS, ou então pelo telefone na central 135.
1: E essas foram as notícias do governo federal.
2: Uma realização da Secretaria de Comunicação Social da Presidência da República.
1: Com produção da empresa Brasil de Comunicação.
2: Fique agora com as notícias do Poder Judiciário e do Congresso Nacional. Boa noite e um bom fim de semana.
1: Boa noite e até segunda-feira.
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12: No Tribunal Constitucional de Portugal, o presidente do STF defende criação de rede de cortes constitucionais em defesa da independência judicial.
13: Para o STJ, é assédio de consumo a visita não solicitada a idosos para oferecer empréstimo consignado.
12: Tribunal Superior do Trabalho apoia a campanha de combate ao tráfico de crianças e adolescentes pela internet.
13: Boa noite, eu sou Marcela Luiz.
12: E eu sou Walter Lima.
13: O presidente do Supremo Tribunal Federal, ministro Edson Fachin, defendeu nesta sexta-feira, em Lisboa, a criação de uma rede de cortes constitucionais da América Latina, do Caribe e da Península Ibérica.
12: A proposta foi apresentada durante uma visita institucional ao Tribunal Constitucional de Portugal, com o objetivo de fortalecer a cooperação entre os tribunais na defesa da democracia, do Estado de Direito e da independência do Judiciário. Marcelo Della Libera.
14: O presidente do Supremo fez um balanço da agenda de sexta-feira em Portugal e destacou os avanços nas relações entre as instituições de justiça dos países de língua portuguesa.
15: Tivemos dois encontros muito produtivos. O primeiro com o Conselho Superior da Magistratura de Portugal, no qual discutimos integrações institucionais muito importantes. O segundo encontro que tivemos foi com o senhor presidente do Tribunal Constitucional Português e nós levamos a ele a nossa preocupação para criar e desenvolver uma rede na comunidade dos países de língua portuguesa de defesa da autonomia e da independência judicial.
14: Durante a agenda, também foi anunciada a primeira edição do curso Justiça 4.0. A formação será realizada em novembro no Supremo Tribunal Federal e reunirá representantes da comunidade dos países de língua portuguesa.
13: Para o STJ, é assédio de consumo a visita domiciliar de correspondentes bancários a aposentados e pensionistas do INSS sem solicitação para oferecer empréstimos consignados.
12: Essa prática é proibida pelo Código de Defesa do Consumidor. Fátima Uchoa.
16: O Ministério Público do Maranhão ajuizou ação civil pública após denúncias de assédio de consumo em Timbiras. A terceira turma do STJ manteve a decisão da Justiça Maranhense, que condenou instituições financeiras a não realizarem visitas à casa de idosos para oferecer empréstimos consignados quando o serviço não tiver sido solicitado. Segundo a ministra relatora Nancy Andrighi, considerando a hipervulnerabilidade do idoso, a visita domiciliar não solicitada reduz drasticamente a margem de reflexão, pressionando a aceitação imediata do serviço.
13: Tribunal Superior do Trabalho apoia campanha de combate ao tráfico de crianças e adolescentes pela internet.
12: Este ano, a iniciativa foca na conscientização sobre os riscos das redes sociais. Marla Lacerda.
17: A campanha O Tráfico de Pessoas é Real quer conscientizar pais, mães, professores e sociedade sobre os perigos que sites e redes sociais oferecem. Um alerta sobre conversas aparentemente inocentes em ambientes virtuais, mas que, na verdade, terminam em aliciamento de vítimas. Mais de 3 milhões por ano. A campanha faz parte do projeto Liberdade no Ar, que desde 2022 conta com o apoio da Justiça do Trabalho na divulgação de vídeos e banners de conscientização.
13: Justiça determina que vereador de Joinville, em Santa Catarina, e outro réu removam vídeos ofensivos publicados em redes sociais.
12: A ação foi apresentada pelo Ministério Público Federal. Vanessa Pereira.
18: Segundo a ação, os vídeos publicados por um vereador de Joinville, em Santa Catarina, e por outro réu, contém mensagens discriminatórias e ofensivas contra moradores de comunidades periféricas, migrantes e beneficiários de programas sociais. Com isso, a Justiça Federal em Florianópolis determinou que os réus removam os conteúdos do ar em até 24 horas e que a empresa Meta retire os links das publicações do ar em até 48 horas, sob pena de multa.
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12: Boa noite.
13: E um bom fim de semana.
12: E até segunda-feira.
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1: Eu sou Humberto Pinheiro e estes são os destaques de hoje do Jornal do Senado, que começa agora. Acordo entre Mercosul e União Europeia é destaque da pauta internacional do Senado. Lei garante crédito a empresas afetadas pela crise no comércio externo. Aprovada pelo Senado, lei garante meia entrada na Copa do Mundo Feminina de 2027. Boa noite. O acordo de livre comércio entre o Mercosul e a União Europeia foi o principal destaque da pauta internacional do Senado no primeiro semestre. Após 26 anos de negociações, os senadores aprovaram o acordo provisório de comércio entre os dois blocos. A medida abre caminho para a formação de uma das maiores áreas de livre comércio do mundo, com um mercado de mais de 700 milhões de consumidores. Mais informações com o repórter Pedro Pincer.
2: O texto prevê redução de tarifas para 91% dos produtos importados pelo Mercosul e 95% dos produtos importados pela União Europeia. O acordo criará uma das maiores áreas de livre comércio do mundo, ligando os dois blocos em um mercado de mais de 700 milhões de pessoas. Entre os pontos positivos estão o aumento das exportações agrícolas, maior acesso a equipamentos e maquinários europeus, atração de investimentos e modernização industrial. A senadora Tereza Cristina, do Progressistas de Mato Grosso do Sul, deu mais detalhes sobre o tratado.
3: E o acordo, ele é muito amplo. Ele trata de compras governamentais, investimentos, ele trata do setor financeiro, produtos do agro que vão ter acesso ao mercado europeu com alíquotas mais baratas e também o que nós vamos receber de lá. É uma coisa de mão dupla o acordo, não só o que nós exportamos e o que nós vamos importar de lá.
2: Outro acordo de livre comércio considerado importante foi o firmado entre o Mercosul e Singapura. Pelo texto, o país asiático concederá isenção tarifária imediata e integral à totalidade de produtos exportados pelo Mercosul. Já o bloco sul-americano se compromete a eliminar progressivamente, em até 15 anos, as tarifas incidentes sobre 95,8% dos produtos do país asiático, o que corresponde a 90,8% do total do valor atualmente importado. Outros tratados internacionais aprovados dizem respeito à proteção de direitos do consumidor em contratos do Mercosul e projetos de coprodução cinematográfica com a França e com a China.
1: Foi sancionada a lei que cria linhas de crédito para empresas afetadas pelas crises do comércio internacional. A medida prevê até 15 bilhões de reais em financiamentos para exportadores de outros setores da economia. O objetivo é ampliar o acesso ao crédito, preservar a competitividade das empresas brasileiras e reduzir os impactos de instabilidade no mercado externo. Repórter Patrícia Oliveira.
4: A nova lei busca reduzir o impacto do aumento das tarifas sobre produtos brasileiros. Poderão ter acesso ao crédito empresas da indústria, da agropecuária, da pesca, da aquicultura, da mineração e também cooperativas e associações. Os recursos podem ser usados para capital de giro, compra de máquinas e equipamentos e modernização da produção. O presidente da Comissão de Relações Exteriores, senador Nelsinho Trade, do PSD de Mato Grosso do Sul, defende a atuação coordenada das instituições brasileiras.
5: Precisamos entender se os instrumentos criados são suficientes para enfrentar uma situação como essa e, se necessário, discutir aperfeiçoamento, sempre com base em critérios técnicos e na proteção da economia brasileira.
4: O governo prevê que o novo tarifaço vai atingir 18% das exportações brasileiras para os Estados Unidos.
1: A Comissão de Constituição e Justiça aprovou neste ano um pacote de propostas voltadas à eficiência do Poder Judiciário, à modalidade administrativa, à segurança de servidores essenciais e à regulação de direitos civis. Entre as matérias estão o estabelecimento de barreiras contra a sobrecarga processual em tribunais superiores, a tipificação de novos crimes qualificados e o endurecimento das normas contra a lavagem de dinheiro no país. A reportagem é de Bruno Lourenço. Lourenço.
6: A Comissão de Constituição e Justiça votou neste primeiro semestre restrições para o uso de dinheiro em espécie para a compra de imóveis, a autorização para que servidores públicos sejam MEIs e iniciativa que define critérios objetivos para a concessão da assistência judiciária gratuita. Os senadores chancelaram ainda a regulamentação do chamado filtro de relevância para a admissão de recursos especiais direcionados ao Superior Tribunal de Justiça. O relator da matéria, senador Sérgio Moro, do PL do Paraná, enfatizou que o acúmulo de processos nas cortes superiores inviabiliza uma justiça de qualidade.
7: Porque o acesso em demasia aos tribunais superiores, pelo acúmulo de milhares de processos nessas cortes, acaba dificultando a porta de saída. E o cidadão quer ver o final do processo.
6: A CCJ também aprovou no semestre a criminalização do exercício ilegal da medicina veterinária e o projeto que agrava as punições para crimes cometidos contra profissionais das áreas de saúde e de educação no exercício das funções. A comissão estabeleceu ainda regras de custódia compartilhada de animais de estimação em casos de dissolução conjugal, fixou o prazo máximo de 5 anos para regularização e reordenamento de fios aéreos em postes pelas empresas de telefonia e energia e assegurou a equiparação de direitos de agentes indígenas de saúde e de vigilância sanitária aos agentes comunitários.
1: Apesar de reconhecer que o acesso à educação foi ampliado nas últimas décadas, o senador Confúcio Moura, do MDB de Rondônia, lembrou que é preciso garantir permanência dos alunos nas escolas, evitando a evasão e que haja aprendizagem efetiva. Para que isso ocorra, argumentou, é necessário valorizar os professores. Confúcio Moura também destacou que a melhoria da educação depende da continuidade das políticas públicas relacionadas ao setor e da redução das desigualdades entre as regiões do país.
8: Já não se trata apenas de garantir acesso, temos que garantir a permanência do aluno na sala de aula, a aprendizagem efetiva do aluno, a formação que prepare o cidadão para a vida. É aí que está o segredo, o nó da questão.
1: A FIFA começou a receber o cadastro de interessados em comprar ingressos para a Copa do Mundo Feminina de 2027, que será realizada no Brasil. Lei aprovada pelo Congresso Nacional garante o direito à meia entrada para estudantes, idosos, jovens de baixa renda e pessoas com deficiência. O benefício vale para todos os jogos disputados no país e busca ampliar o acesso do público ao maior torneio do futebol feminino. Mais detalhes com Rodrigo Rezende.
9: O cadastro para receber informações sobre a compra dos ingressos para a Copa do Mundo Feminina de 2027 já começou. As informações estão no site fifa.com. A lei com as regras para a Copa de 2027, aprovada pelo Congresso, garante uma carga de ingressos com preços pela metade para estudantes, pessoas com mais de 60 anos e jovens de baixa renda com até 29 anos cadastrados no Cade Único. O senador Romário, do PL do Rio de Janeiro, destaca que o evento de 2027 terá um legado importante e se aproveitará da estrutura construída para a Copa de 2014.
10: Estamos falando de jovens e crianças que certamente irão se inspirar com as atletas e com a festa nos estádios. Estamos falando também do turismo e dos recursos da economia que serão gerados.
9: 8 cidades brasileiras serão sedes da Copa do Mundo em 2027. São elas: Rio de Janeiro, São Paulo, Belo Horizonte, Recife, Fortaleza, Salvador, Brasília e Porto Alegre.
1: Com trabalhos técnicos de João Lira, o Jornal do Senado fica por aqui. Acompanhe agora as notícias do Tribunal de Contas da União e da Câmara dos Deputados. Boa noite e um bom fim de semana.
11: Minuto do TCU.
12: O Tribunal de Contas da União avaliou a política que busca garantir o acesso da população aos serviços postais em todo o país. 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
15: Câmara aprova atendimento permanente para mulheres vítimas de violência.
16: Comissão limita a autoria de obra artística com uso de inteligência artificial.
15: Projeto prevê medidas para enfrentar os impactos climáticos nas escolas.
16: Plenário pode votar medida que impede fim repentino de jogos eletrônicos.
15: Boa noite. Já pode entrar na pauta de votações do plenário projeto que obriga empresas de jogos eletrônicos a avisarem antes de retirarem o produto do mercado. O repórter Antônio Vital tem os detalhes da proposta.
17: Tem o regime de urgência e pode ser votado no plenário da Câmara, projeto que pretende acabar com um dos principais motivos de queixas de jogadores de videogames, que é a retirada do produto do ar pela empresa desenvolvedora sem que haja um aviso prévio ou até mesmo a chance de manter o game em um servidor próprio, disponível para quem quiser. Hoje, diversos videogames vendidos no mercado, na verdade, não passam de uma licença que dá direito aos compradores a acessarem o conteúdo online, sem que o jogo possa ser baixado no computador. Isso significa que, quando a empresa decide retirar o produto do mercado, os jogadores que pagaram pela licença ficam sem acesso ao game. O projeto que ganhou o regime de urgência foi apresentado pela deputada Jandira Fegali, do PCdoB do Rio de Janeiro, e prevê obrigações para as empresas desenvolvedoras dos jogos. Obriga, por exemplo, que os consumidores sejam avisados com antecedência de 180 dias antes da retirada do produto e determina que os jogos fiquem disponíveis por pelo menos 2 anos antes de serem descontinuados. Os jogadores terão ainda o direito de serem informados se estão comprando um jogo que pode ser baixado no computador ou apenas uma licença para acesso online ao produto. Nesse caso, o fornecedor do jogo terá ainda que disponibilizar uma versão alternativa do jogo sem custos extras ou devolver o dinheiro pago, corrigido, quantia proporcional ao tempo de uso do produto. Segundo a autora do projeto, Jandira Fegali, as medidas foram sugeridas por comunidades de jogadores e complementam as regras do marco legal da indústria de jogos eletrônicos, uma lei aprovada em 2024. Além das obrigações das empresas, a proposta cria um fundo para preservação e fomento dos jogos eletrônicos. Os recursos serão destinados à preservação, catalogação, restauração e disponibilização pública dos jogos nacionais considerados relevantes, o que será feito em parceria com o Instituto do Patrimônio Histórico e Artístico Nacional, o IFAM. O regime de urgência foi aprovado de maneira simbólica pelo plenário. O deputado Kim Kataguiri, do Missão de São Paulo, defendeu as medidas previstas para evitar que o consumidor compre uma licença achando que está adquirindo um jogo, mas ele criticou a criação do fundo.
18: Os jogadores não estão pedindo a criação de um fundo público, os jogadores não estão pedindo que o IFAM faça qualquer regulamentação. A demanda é simplesmente corrigir uma falha de mercado, assimetria de informação. A empresa sabe quando vai encerrar o servidor, a empresa sabe até onde vai manter as suas atividades, mas não esclarece isso para o consumidor. A empresa sabe que não está vendendo o jogo, a empresa sabe que está vendendo licença, mas não deixa isso claro para o consumidor.
17: O projeto proíbe a venda de qualquer jogo eletrônico que não possa ser utilizado pelo consumidor de forma independente após o encerramento do serviço, com exceção daqueles oferecidos por meio de assinatura, e desde que isso esteja claro no contrato. A punição para a empresa que não obedecer às regras é multa que pode ser de 1% do faturamento bruto ou R$500 mil. Com o regime de urgência, o projeto pode ser votado a qualquer momento no plenário da Câmara, sem passar pela análise das comissões permanentes da Casa. Rádio Câmara, de Brasília, Antônio Vital.
14: Previdência.
16: Sérgio Brito, do PSD da Bahia, pede urgência na votação do projeto que regulamenta a aposentadoria especial dos agentes comunitários de saúde e dos agentes de combate às endemias. Ele lembra que a medida beneficia mais de 400 mil profissionais e reconhece o trabalho realizado para melhorar a atenção básica.
19: Esses profissionais estão todos os dias nas ruas, enfrentando sol, chuva, doenças e situações de risco para cuidar da saúde da nossa população. Eles são a porta de entrada do SUS e merecem reconhecimento. O projeto garante uma aposentadoria mais justa, aos 52 anos de idade para os homens e 50 anos para as mulheres, com pelo menos 20 anos de efetivo exercício na função, além de assegurar integralidade e paridade nos benefícios.
15: Sérgio Brito lembra ainda que o texto estabelece regras para os servidores que exerceram parte da carreira em outras atividades. Para ele, a proposta representa um ato de justiça e fortalece o SUS ao valorizar os profissionais responsáveis pela prevenção de doenças e pelo cuidado das famílias.
14: Agricultura.
16: O governo federal editou uma medida provisória como parte do acordo com o Congresso e o setor agropecuário para buscar soluções para a dívida agrícola. A repórter Silvia Munhato traz mais informações sobre o texto enviado pelo Executivo.
20: A Câmara analisa a medida provisória que autoriza a criação de linhas de crédito rural para recomposição de dívidas de produtores rurais e cooperativas afetados por eventos climáticos adversos ou pela redução nos preços de comercialização de seus produtos. O texto é fruto de um acordo entre o governo, representantes do setor e parlamentares, anunciado pelo presidente da Câmara dos Deputados, Hugo Mota. O deputado Alceu Moreira, do MDB do Rio Grande do Sul, da Frente Parlamentar da Agropecuária, disse que o setor teve que ceder nas suas reivindicações, mas que o acordo foi bom, porque sinalizou para a criação de um fundo garantidor que poderá reduzir custos de forma mais permanente.
21: Porque o fundo garantidor reduz o risco de quem financia. Se nós tivermos outro problema climático, o fundo garantidor vai conseguir indenizar as lavouras pela perda, o que significa dizer que o seguro agrícola que virá logo depois será muito mais barato, porque ele terá menos risco de indenização pela incidência do prejuízo.
20: Segundo o governo, a medida provisória deverá permitir a renegociação de mais de 100 bilhões de reais em dívidas, com um impacto anual nas contas públicas inferior a 4 bilhões de reais. Para ter acesso aos benefícios, produtores rurais e cooperativas devem ter registrado entre 2019 e 2025 perdas em duas ou mais safras, que resultaram na redução de, no mínimo, 30% da renda bruta esperada. Os encargos financeiros ficarão entre 6% ao ano e 12% ao ano, dependendo do porte do produtor. O prazo de reembolso será de até 8 anos, com carência de 2 anos para o pagamento da primeira parcela do principal. A medida provisória ainda permite que os bancos prorroguem por até 30 dias o vencimento das operações de crédito de produtores que estavam adimplentes até o dia 14 de julho. Da Rádio Câmara de Brasília, Silvia Munhato.
22: Desenvolvimento Regional.
15: Projeto de Hildo Rocha, do MDB do Maranhão, obriga os estados e a União a informarem as câmaras de vereadores sobre a execução de obras e serviços nos municípios. Ele explica que a ideia é ampliar a transparência e permitir que os vereadores acompanhem investimentos feitos com recursos públicos.
23: O governo federal, eles têm executado obras diretamente nos estados e nos municípios. E os estados também. Tem estado que até reforma de praça fazem. Entretanto, os vereadores, eles não têm acesso a essas informações. A União chega lá, o governo federal, através de algum órgão do governo federal, executa a obra e o vereador fica sem saber o que é que está acontecendo ali. Da mesma forma, o governo do estado chega no município, executa a obra e faz o serviço. E os vereadores ficam sem saber.
16: Pelo texto, devem ser repassadas informações como valor da obra, fonte dos recursos, prazos e identificação do órgão executor ou da empresa contratada. Hildo Rocha acrescenta que a medida prevê punição para quem deixar de comunicar as ações ao Legislativo Municipal.
22: Educação.
15: Avança na Câmara projeto que prevê medidas para enfrentar os impactos climáticos nas escolas. A repórter Júlia Lopes traz mais informações sobre a proposta.
24: A Comissão de Educação da Câmara dos Deputados aprovou um projeto que estabelece diretrizes para reduzir os efeitos das mudanças climáticas no ambiente escolar, como ondas de calor e chuvas intensas. A proposta prevê ações de adaptação e educação ambiental nas unidades de ensino, além de medidas para garantir conforto térmico em salas de aulas e áreas comuns. Para a autora do projeto, deputada Sâmia Bonfim, do PSOL de São Paulo, adaptar as estruturas das escolas às mudanças climáticas é fundamental.
25: As escolas, elas precisam estar adaptadas para que o direito à educação seja assegurado, para que os alunos possam aprender e para que os trabalhadores da educação possam trabalhar, porque senão é inviável, é impossível. E aí o projeto propõe iniciativas e diretrizes para que haja mudança da estrutura, da arquitetura, instalação de ar-condicionados, ventiladores, arborização, ou seja, é uma meta mesmo, uma construção de escolas em que a infraestrutura considere as questões climáticas também.
24: No texto proposto pela relatora, deputada Silvia Cristina, do PP de Rondônia, haverá mudanças na Lei de Diretrizes e Bases da Educação para garantir que seja de responsabilidade do poder público realizar instalações escolares adequadas ao clima de acordo com cada região. Segundo a relatora, não é necessário alterar regras sobre o uso de recursos da educação. Ela explicou que os investimentos para a adaptação das escolas já podem ser feitos com base na legislação atual. Dados do Censo Escolar de 2023 mostram que apenas 3 em cada 10 salas de aula da rede pública têm climatização. Isso significa que cerca de 70% ainda não contam com esse tipo de estrutura. Na rede privada, o índice de salas climatizadas chega a 47%. Ainda segundo o levantamento, cerca de 7.500 escolas não têm acesso à água potável e mais de 3.200 não contam com nenhuma fonte de água. Da Rádio Câmara de Brasília, Júlia Lopes.
16: O projeto que propõe medidas para a redução dos efeitos climáticos nas escolas ainda será analisado pelas comissões de Desenvolvimento Urbano, Finanças e Tributação e Constituição e Justiça.
0: Saúde.
15: A Câmara aprovou e já encaminhou ao Senado o projeto de Jorge Sola, do PT da Bahia, que permite a dispensa de licitação

0: A Câmara aprovou e já encaminhou ao Senado o projeto de Jorge Sola, do PT da Bahia, que permite a dispensa de licitação para aquisição pelo SUS de medicamentos da empresa brasileira de hemoderivados e biotecnologia, a Hemobras.
1: O deputado explica que a medida agiliza o acesso aos produtos, reduz entraves administrativos e fortalece a produção nacional. Jorge Sola acrescenta que a proposta garante o abastecimento do SUS e preserva o caráter público da produção desses medicamentos por meio da Hemobras.
2: É bom lembrar que a Hemobras produz hemoderivados a partir do plasma excedente coletado na rede de banco de sangue do SUS. E no Brasil, a nossa Constituição proíbe a comercialização do sangue e de todos os tecidos e órgãos. Então, não é possível uma empresa privada produzir hemoderivados no Brasil, porque sangue no Brasil não é mercadoria, sangue não pode gerar lucro. Por isso foi criada a Hemobras e por isso que a dispensa de licitação é extremamente coerente e necessária para o SUS.
0: Cultura. Comissão aprova projeto que limita a autoria de obras com uso de inteligência artificial. A repórter Sofia Peçanha tem os detalhes.
3: A Comissão de Ciência, Tecnologia e Inovação aprovou o projeto que estabelece que apenas pessoas físicas podem ser reconhecidas como autoras de obras literárias, artísticas ou científicas. A proposta, apresentada pelo deputado Jonas Donizete, do PSB de São Paulo, altera a Lei de Direitos Autorais. Na prática, o texto reforça que, mesmo quando há uso de ferramentas de inteligência artificial no processo de criação, a autoria só poderá ser atribuída a um indivíduo humano, independentemente do nível de autonomia da tecnologia utilizada. O relator da proposta na comissão, o deputado Davi Soares, do Podemos de São Paulo, destacou que o uso de inteligência artificial deve ser equiparado a outras ferramentas usadas no processo criativo, como, por exemplo, pincéis e tintas utilizados por um artista plástico.
4: O uso das ferramentas de IA não pode ser considerado de forma diferente do emprego de qualquer outra ferramenta utilizada para a criação de obras, sejam elas físicas, analógicas ou digitais.
3: Segundo o projeto, a inteligência artificial pode ser usada como instrumento, mas não pode ser considerada autora de uma obra. Por exemplo, um escritor que utiliza um programa de IA para ajudar na elaboração de um texto continua sendo autor. Já conteúdos gerados automaticamente, sem participação criativa humana relevante, não terão autoria reconhecida. Na justificativa da proposta, o autor esclarece que a criação intelectual é um ato profundamente humano, que reflete a individualidade, a personalidade e a criatividade do autor. Atributos que sistemas de IA, por mais avançados que sejam, não possuem. O relator, o deputado Davi Soares, ressaltou que a medida pretende proteger os criadores e evitar impactos no mercado cultural, como a produção em massa de conteúdos automatizados e a concentração no setor devido ao rápido avanço tecnológico.
4: Entretanto, a velocidade da evolução desses sistemas, a massificação do uso, exige uma resposta legislativa mais rápida, sob pena de estar sendo criada uma insegurança no ambiente de trabalho de artistas para os negócios de editores.
3: Agora, o projeto que assegura a humanos os direitos autorais de obras produzidas com o uso de inteligência artificial segue para análise na Comissão de Cultura. Da Rádio Câmara de Brasília, Sofia Peçanha.
0: Justiça.
1: Paulo Soares, do Podemos de São Paulo, apresentou o projeto de lei que cria o crime de corrupção sistêmica na legislação brasileira. O texto prevê punições para agentes públicos envolvidos em esquemas ilegais de desvio de recursos do contribuinte.
5: É fundamental que a gente possa penalizar, criminalizar o que eu chamo de corrupção sistêmica, ou seja, incluir no Código Penal um dispositivo que possa colocar na cadeia para valer desde o político, aquele com o mandato, até o seu assessor que tenha participado de alguma maneira dos esquemas de corrupção. Ou seja, é o interlocutor que foi chamar um prefeito, um vereador, uma empresa terceirizada para fazer parte da esquema. Todos os agentes envolvidos nos esquemas de corrupção precisam ser penalizados e com cadeia. Inclusive, prevê penas pesadas, mais de 20 anos de prisão, no caso, por exemplo, de políticos com mandato.
0: Paulo Soares explica que o projeto amplia a responsabilização de todos os envolvidos em esquemas de corrupção e prevê penas mais rigorosas para esses crimes. Ele afirma que a proposta fortalece o combate à corrupção e aumenta a transparência na administração pública.
6: Segurança Pública.
1: A Câmara aprovou a oferta de canais de atendimento permanentes para mulheres vítimas de violência. A repórter Paula Bittar acompanhou a votação.
7: A Comissão de Constituição e Justiça da Câmara aprovou um projeto que determina a oferta permanente e gratuita de canais telefônicos e

0: virtuais de atendimento para mulheres em situação de violência doméstica e familiar. O texto aprovado prevê que esses canais funcionem 24 horas por dia, todos os dias da semana, com profissionais capacitados para receber notícias de infrações penais, orientar as vítimas e encaminhá-las à rede de apoio. A proposta também estabelece que deverão ser elaborados relatórios mensais a partir dos dados coletados para subsidiar políticas públicas. A relatora do projeto na comissão, deputada Lídice da Mata, do PSB da Bahia, comentou a importância de reforçar a legislação de combate à violência contra mulheres.
1: Muitas vezes o primeiro pedido de ajuda acontece por telefone ou pela internet. Garantir que esses canais funcionem 24 horas por dia, todos os dias, de forma ininterrupta, faz com que a garantia, a proteção à mulher, ela possa ser efetiva. Que esses profissionais que funcionam nesses serviços sejam profissionais capacitados, significa ampliar o acesso à proteção e salvar vidas. Fortalecer a Lei Maria da Penha é reafirmar que o Estado não pode tolerar nenhuma forma de violência contra a mulher.
0: A proposta que determina a oferta permanente e gratuita de canais telefônicos e virtuais de atendimento para mulheres em situação de violência doméstica e familiar já pode seguir para o Senado, a menos que haja recurso para análise pelo plenário da Câmara. Da Rádio Câmara, de Brasília, Paula Bittar.
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4: Em modo, o PT do Rio de Janeiro apresentou projeto que obriga síndicos de condomínios a comunicar às autoridades casos de suspeita de violência contra mulheres, crianças, idosos e animais. O objetivo é ampliar o enfrentamento da violência nos espaços residenciais.
5: Nos condomínios, muitas vezes, a gente tem aquela expressão: em briga de marido e mulher, ninguém mete a colher. A gente se posiciona sim. Então, esse nosso projeto diz que, em caso de suspeita de violência contra mulheres nos condomínios, contra pessoas idosas nos condomínios, contra crianças nos condomínios e também violência contra animais, portanto, a violência pet, os síndicos desses condomínios, eles têm a obrigação de se reportar às autoridades para que as investigações sejam feitas para a gente barrar esta violência.
6: Raymond argumenta que o projeto não transforma o síndico em agente policial, mas atribui a ele a responsabilidade de proteger os condôminos. Para o deputado, a medida facilita a atuação de órgãos de proteção, como conselhos tutelares, delegacias especializadas e serviços de assistência social.
4: Termina agora o Jornal Câmara dos Deputados, produzido pela Rádio Câmara, com trabalhos técnicos de Everson Urani e apresentação de Luciana Vieira e José Carlos Andrade. Uma ótima noite para você.
6: A Voz do Brasil está de volta na segunda-feira. Uma boa noite e um bom fim de semana.
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0: Hoje é 24 de julho, meus amigos. Mais uma sexta gostosa que a gente tá juntinhos, curtindo sucessos e dicas maravilhosas aqui na nossa rádio pra você. Então bora começar com Gustavo Lima, que lançou em outubro de 2025 a música Vagabundo. É esse som ao lado de Luiz Fonsi, né? E essa canção traz Gustavo interpretando versos em português e espanhol. E teve até um clipe gravado em Miami Beach, nos Estados Unidos. Vamos curtir, meus amigos?
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0: Maiara e Maraísa, quem sente saudade sou eu. Esse som foi lançado em dezembro pelas irmãs e essa música faz parte do DVD Melhor Que Imaginei. Agora separamos uma dica pra você.
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0: Oi, oi, oi, que coisa linda ter você conosco. E olha, se você está procurando aquela combinação perfeita e cheia de atitude para curtir a sexta em um barzinho ou na balada, bom, a dica de ouro é apostar em uma blusa preta ou listrada, combinada com uma jaqueta feminina e saia de tecido resinado. E para fechar a produção com chave de ouro, calce uma bota bem estilosa de salto alto e o resultado é um visual com uma pegada rocker irresistível, moderno e pronto para a noite.
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0: Encerrando essa sequência com Marília Mendonça, são lançada em outubro, Segundo Amor da Sua Vida, uma composição da sertaneja com Juliano Tchula. Meus amigos, tem mais uma sequência chegando pra você, mais uma seleção lindíssima, já já, rapidão, vou ali, mas volto já.
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6: Já estamos de volta, tudo bem contigo? Sexta-feira lindíssima pra você. Bora com Gian Giovanni e Bruno e Marrone. E o sucesso Me Faz Odiar. Esse som lançado em abril pelas duplas Gian Giovanni e Bruno e Marrone. Essa canção que faz parte do novo projeto da dupla Gian Giovanni. E o DVD Planeta Sonho, que reúne grandes vozes do sertanejo.
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0: Juliano com o sucesso Seja Ex. Encerrando mais uma sequência, tivemos ainda Marcelo Falcão, Ben Zambone e também Gian Giovanni com Bruno e Marrone. Beijo, beijo. Tem mais, já, já.
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0: Meus queridos, prepare o coração, porque agora a gente vai revisitar o passado, uma viagem no tempo, com duas canções maravilhosas que a gente tem o prazer imenso de compartilhar com vocês. Então vamos nessa.
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0: Então, para começar nosso flashback de hoje, fui buscar uma música de Anitta e Projota, Cobertor.
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0: Linda demais, né? Do lado de cá, Chimarruts. Essa daqui já é considerada uma música flashback, né? Parece que foi ontem que essa turma fez sucesso e bombou com esse som do lado de cá. Também curtimos Anitta e Projota com Cobertor. E agora, gente boa, dando sequência, é a faixa romântica 10 segundos, uma parceria com o cantor Panda. Vamos curtir então juntinhos?
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0: Mentira Estampada. Esse som parceria com Natanzinho Lima. Depois do break, tem muito mais chegando.
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3: Oi, oi, oi, já estamos de volta pra mais uma bela seleção de sucessos. Prepare o coração porque vai rolar Zezé de Camargo, Elton John, Kaique, Gustavo Moura e Rafael. É uma seleção de feras pra você. E pra começar esse som, essa regravação de Zezé de Camargo, Irmão da Lua, Amigo das Estrelas.
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0: Gustavo Moura e Rafael com Posto de BR. Tivemos ainda Coração Não É de Aço, tivemos sucesso de Elton John por aqui também, Irmão da Lua e Amigo das Estrelas de Zezé de Camargo. Daqui a pouquinho, mais uma bela seleção.
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3: De volta pra te fazer companhia, agora é o som de Matheus e Cauã, que lançaram em 2025 o álbum Envolvente, que traz participações de Ana Castela na música Ilusão de Ótica. Esse som fala de alguém que tenta, mas não consegue ficar longe da pessoa amada. Eita, meu povo, bora com a sofrência gostosa!
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0: Gracinha. E agora tem dica chegando pra vocês.
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0: Amigos, atenção, direto dos anos 90 e 2000, a sombra cintilante está de volta para iluminar e trazer o efeito acetinado e marcante para suas produções. A moda se reinventou e agora você pode abusar dos brilhos, seja em maquiagens com os tons neutros ou super coloridos para a balada. Se você quer uma dica de maquiador para deixar a cor ainda mais intensa e duradoura, então umedeça levemente o pincel antes de aplicar na sombra, na pálpebra e arrase.
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0: Fred e Fabrício encerrando essa sequência com essa música lançada em fevereiro, Te Amar é o Meu Talento. Já já tem muito mais pra você.
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0: Oba, tô de volta. Agora tem uma sequência. É um sucesso atrás do outro. Se prepare, porque agora começamos com Bruno Ivá.

0: gostoso! Tivemos ainda Julia B, Blackpink, Bruno e Barreto e tem muito mais chegando já já.
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3: Na sua rádio, mais uma bela sequência de sucessos, começando com Bruno e Marrone. Esse som foi gravado em Uberlândia, do projeto Bruno e Marrone. Revivem sua história.
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0: Da. Tem dica chegando agora pra você.
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0: Meus queridos, roupas guardadas por muito tempo podem até acabar com manchas de ferrugem por causa de botões e zíperes metálicos. Bom, pra resolver isso, cubra a mancha com sal e pingue algumas gotas de limão por cima. Depois, coloque a peça em uma bacia com água direto no sol e retire antes que a água seque por completo. Aí é só enxaguar e ver a sua roupa novinha de novo.
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0: Encerrando com Jade Jadson e o sucesso de 2025, Linda Senhorita, uma parceria especial com Paula Fernandes. Essa faixa super leve e romântica, né? É a essência do sertanejo aqui no nosso charme. Meus amigos, depois do break, tem quatro sons de arrepiar no Top 4.
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6: O nosso mega rank nos ranks chegando com o top

0: momento. Diego Vitor Hugo na número 2, Zenete Cristiano na número 3 e Sabrina Carpenter na número 4. Esse foi o nosso mega ranking. Beijinho no seu coração. Foi incrível estar com você nesses momentos aqui da nossa programação. Beijo, beijo, beijo e até segunda com muito mais charme na sua vida.
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0: 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Luan Santana, Morena.
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0: obrigado, gente. Obrigado. Valeu, valeu.
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5: Clebinho, essa história machuca, viu?

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0: Muito bom dia, estamos chegando mais uma manhã, hoje sabadão, dia 25 de julho de 2026, nosso informativo especial ao vivo aqui na RBFM para você que nos acompanha no rádio, na internet, na live, nas redes sociais, nos aplicativos, seja muito bem-vindo, RBFM em todas as plataformas, levando para você muita música, muita informação, neste sábado, dia já chuvoso, inverno, friozinho, depois aí de um grande temporal que tivemos ontem aí na região, né? Graças a Deus aí Bebedouro não foi atingida, apesar da chuva e do frio, e a gente vai atualizar para você também essas informações aí sobre a previsão do tempo, nossa região, a tempestade de ontem, as equipes da Defesa Civil, tudo isso e muito mais neste sábado ao vivo aqui na RBFM, né? Praticamente aí o último sábado do mês de julho, o tempo passa muito rápido, né? E a gente por aqui sintonizado, o pessoal já chegando, já participando. Lembrando que está valendo prêmios para hoje. 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Estamos no Facebook ao vivo, arroba rádio RBFM. E para você que está no rádio nos acompanhando, manda o seu WhatsApp, 17996018304. Hoje, sábado, também de muitos eventos em Bebedouro, hein? É, nossa equipe está nas ruas de Bebedouro. 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E nosso amigo Daniel Souza está onde? 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Tá bom? Então, muita coisa legal neste sábado para você poder conferir com a gente. Vamos lá, então? Rodar as manchetes de hoje, algumas das informações que passaram por aqui.
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0: Vou começar falando sobre saúde, vamos falar da UPA de Bebedouro também, né? UPA de Bebedouro registra recorde de vítimas de acidentes no primeiro semestre desse ano. Vou falar do Hemocentro também, registrando aí 17 bolsas de sangue coletadas e um cadastro de medula óssea, o balanço dessa segunda-feira que tivemos a doação de sangue noturna, né? Vou falar também sobre as notas policiais, temos ocorrências aqui na nossa cidade, temos aí informações da Secretaria de Segurança Pública, temos também informações da Defesa Civil de Bebedouro, que está se deslocando agora cedo lá para Ribeirão Preto, para poder auxiliar na tempestade de ontem, né? Graças a Deus não tivemos nenhum estrago, tudo sob controle aqui em nossa cidade. Mas a cidade de Ribeirão Preto foi fortemente atingida e as equipes da Defesa Civil da região estão se deslocando para lá desde ontem. Estiveram lá ontem, retornaram para Bebedouro e agora eles estão se deslocando novamente, né? A gente vai atualizar tudo isso também, as notas policiais e as notas da Defesa Civil, tá? Vamos falar também da questão de geração de emprego e renda. Bebedouro liderando geração de empregos em maio com 1.584 vagas. Vamos falar também do governador Tarcísio de Freitas, que estará em Bebedouro nessa próxima segunda-feira, na abertura da Cooper Citrus Expo. É, semana que vem começa, né? A tradicional feira da Cooper Citrus, a antiga FEACOP, agora Cooper Citrus Expo. E o governador Tarcísio estará juntamente com autoridades do governo aqui em Bebedouro nessa semana que vem, segunda-feira, já para a abertura da feira. Vamos falar também sobre uma nota do Alto Poço Centenário, né? Uma nota oficial sobre questão de combustíveis, né? A gente viu essa semana viralizando na cidade vários postos de combustíveis, inclusive fazendo aí testes sobre qualidade do seu combustível, né? Algumas repercussões. A gente vai trazer uma nota oficial do Auto Posto Centenário assegurando o compromisso com a verdade, a qualidade e a transparência do seu combustível. Falar também sobre o Dr. Edgar Schelle, né? Médico, vereador Dr. Edgar Schelle, sendo homenageado pela gestão municipal pela sua aposentadoria municipal. Que bacana, vamos trazer esses detalhes também. Vamos falar também do Bebedouro Preve abrindo inscrições para concurso público com 5 vagas em Bebedouro. Muita oportunidade, né? Vamos falar também do Sebrae Imóvel, que estará em Bebedouro na semana que vem, atendendo os empreendedores de forma gratuita na segunda e na terça-feira, tá? Em novo local, em local diferente do Tancredão dessa vez. Olha que bacana, pessoal do setor norte aí, Sebrae Imóvel, semana que vem, tá? Vamos falar também da prefeitura, através da garagem municipal, trabalhando pesado aí nos bairros, né? Fazendo limpeza aí nas pracinhas dos bairros do Jardim Califórnia, Jardim Menino Deus, Jardim Eldorado. Manutenção também na Praça da Matriz, na Praça do Fórum, pessoal trabalhando pesado. Vamos falar também dos eventos que acontecerão em Bebedouro, né? O pessoal do GACP, Grupo de Amigos Carga Pesada, convida aí todos para uma missa amanhã às 10 da manhã, lá na missa, na comunidade São Cristóvão, na FECIB Nova, que amanhã comemora o dia de São Cristóvão. A gente vai falar dessas datas comemorativas. Na verdade, comemora hoje, mas a missa é amanhã, tá? Vamos falar também da Feijoada Solidária, que acontece hoje, sendo retirado em prol à Casa da Criança Irmã Crucifixa, tá? Então, a feijoada você pode adquirir o seu cupom por R$ 80,00, tá? E a retirada é lá na Casa Irmã Crucifixa, aí voltado às crianças, né? Vamos falar também sobre o espetáculo de teatro que vai ter amanhã, domingão, amanhã, 18h, uma comédia, né? Vai ser muito bacana, é a comédia Vó Idosas, muito humor em Bebedouro amanhã. Então, agenda de eventos aí cheia para você acompanhar neste final de semana em Bebedouro, muita coisa legal. A gente vai falar também da Mega Sena, previsão do tempo, o esporte, é, temos aí o esporte municipal. Temos a Inter de Bebedouro, os Lobinhos, são os Lobinhos que entram em campo novamente hoje, Campeonato Paulista Sub-11 e Sub-12. Vou trazer para você os detalhes dos Lobinhos, tá bom? Joga hoje lá em Ribeirão Preto, no CT do Botafogo. Muita coisa do esporte também, né? Falar também para você aqui das datas comemorativas. Não falei no início como de costume, mas vou trazer para você agora as datas comemorativas esse sábado. Inclusive, muitas datas, entre elas dia de São Cristóvão, né? Que é comemorado hoje e amanhã terá a missa lá do GACP. Hoje comemora-se também o dia do motorista, dia de São Tiago Maior, dia do escritor, dia da mulher negra latina, dia da imigração alemã no Brasil e dia internacional do bem-estar judicial. Então essas são as datas comemorativas deste sábado. Muitas datas, inclusive, né? Muitas datas. E muita informação para você, com certeza, passando por aqui nesta manhã, né? E o pessoal já participando com a gente. É o pessoal aqui na live já sintonizado. Nosso amigo Reinaldo Pagé, o pessoal do DME, que é o Departamento Municipal de Esportes. Pessoal da garagem municipal também, sempre trabalhando, sempre acompanhando a gente. Maria Estela Duarte, a Fabiola Prata, a Maria Prata, pessoal em Botafogo. Um abraço pessoal lá em Botafogo, sempre acompanhando a gente. Nosso amigo Zenildo tá por aqui na área também, Irani Batista também sintonizada. Nosso amigo Fernandinho, eletricista, falou da Inter de Bebedouro, Fernandinho tá na área. Hoje tem os Lobinhos lá em Botafogo, muito bacana. Nosso amigo Richard da Bebedouro Containers, é nosso parceiraço aqui. Um abraço aí da família Bebedouro Containers, sempre sintonizado. 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Nossa amiga Tereza Aparecida por aqui também, ó, deixando um alô nela, um bom dia dela, grande abraço, todo mundo sintonizado aqui com a gente nesta manhã, né? Vamos falar também com o nosso amigo Marcelão da Vecol, é, hoje tem o feirão dos feirões da Vecol. Vecol é Volkswagen em Bebedouro, no próximo bloco já o Marcelão participando com a gente também, para poder falar aí sobre o verão da Vecol aqui em Bebedouro neste sabadão, né? Muita coisa bacana para você acompanhar com a gente. Sônia Fernandes também na área, Antônia Aparecida dos Reis Pavini, grande abraço para você. Rápido intervalo comercial, então a gente volta já já com as primeiras informações de hoje. Música.

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0: É, muito bem, estamos de volta ao nosso informativo especial neste sábado, sabadão ao vivo aqui na RBFM, dia 25 de julho. Pessoal sintonizado, participando, valendo o sorteio do Caldeirão Marmitaria hoje, hein? Marmitex grande, mais uma Coca-Cola lata, muito bacana, pra você que deixar seu alô. Nosso amigo o senhor Jair Pereira tá por aqui já participando, deixando aquele abraço. Nosso amigo Rafael Rodrigo, Aguinaldo Barbosa, a Elza Florindo, Eliane... Eliane Alves Lima, né, por aqui também, sintonizado. 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
0: 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Trazer as primeiras informações para você, vamos falar sobre saúde. A UPA de Bebedouro registra um recorde de vítimas de acidentes no primeiro semestre desse ano, primeiros seis meses de 2026, com 407 atendimentos entre janeiro e junho. O período supera todos os primeiros semestres dos últimos nove anos em junho. Colisões correspondem por dois terços das ocorrências atendidas. O primeiro semestre de 2026 entrou para a história da UPA de Bebedouro, olha só. Entre janeiro e junho, a unidade atendeu 407 vítimas de acidentes de trânsito, o maior número registrado para o período dos últimos nove anos. O volume representa um crescimento de mais de 21% em relação ao primeiro semestre de 2025, né, do ano passado. Somente em junho, a UPA de Bebedouro recebeu 65 vítimas envolvidas em 59 acidentes, mantendo uma média superior a duas pessoas atendidas ao dia. Apesar de representar queda em relação a maio, o mês contribuiu para consolidar o novo recorde semestral. As colisões, né, as batidas entre veículos permanecem como a principal tipo de ocorrência, respondendo por quase dois terços dos acidentes registrados em junho. Os dados também reforçam a forte participação das motos nas ocorrências atendidas pela unidade entre colisões e quedas. Então, número expressivo, aí tendo principal causa as motos, né, os acidentes com motos. Então tem que tomar muito cuidado, né? Agora a gente vai falar sobre o Hemocentro de Bebedouro, né? Tivemos aí o Hemocentro de Bebedouro atendendo aí essa segunda-feira na coleta noturna. O coleta noturna que ocorre sempre em duas segundas-feiras do mês, né? Uma no comecinho do mês, uma mais no final. E tivemos aí nessa última segunda-feira, dia 20, mais uma coleta de sangue noturna. E temos aqui o balanço do Hemocentro. Foram registradas 17 coletas feitas aí de bolsas de sangue, né? 17 bolsas de sangue coletadas e um cadastro de medula óssea. A mobilização reforça a importância da solidariedade, contribuindo diretamente para o abastecimento dos estoques de sangue, auxiliando pacientes que necessitam de transfusões e tratamentos contínuos de sangue. Próxima coleta noturna será no mês que vem, dia 3 de agosto, que é das 6 da tarde às 9 da noite. Tá lembrando que o Hemocentro realiza as doações regulares, que é durante o dia também, de terça a sábado, das 7 da manhã às 11h30 da manhã. Então, de terça a sábado, somente no período da manhã. Terça a sábado, das 7 às 11h30 da manhã. Você que puder, vai lá fazer a sua doação. Os requisitos mínimos aqui, você tem que ter idade mínima 16 anos, máxima 69, pesar mais de 50 quilos e estar bem de saúde, tá? E levar um documento oficial com foto. Além da doação de sangue, é feito também a coleta, aliás, o cadastro, para a doação de medula óssea, onde você entra aí nos dados do cadastro, tá bom? Mais informações no Hemocentro de Bebedouro anexo aqui ao Hospital Júlia Pinto Caldeira ou no telefone 17-3642-8817, Hemocentro de Bebedouro. Você que puder, faça a sua doação, tá bom? 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
0: 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Nosso amigo Thiago Figueira tá por aqui, o Thiago Figueira corintiana, que é o Thiagão Figueira, toda a família sintonizado. Vai Corinthians, grande abraço. Nossa amiga Regiane Dias por aqui acompanhando a gente também. Muito bom dia, Regiane. Yunis Mohamed sintonizado, Paulo Almeida, Daniel Dalmazo, a Ruth Silva, Antônio Dias, nossa amiga Sandra Regina, Rafael Rodrigo, Agnaldo Barbosa, todo mundo participando com a gente do nosso informativo. Valendo também sorteio no finalzinho do programa, tá? Valendo aquele Marmitex grande mais a Coca-Cola lata do Caldeirão Marmitaria, tá bom? Agora 9 horas e 30 minutos, 9 e meia da manhã já, amanhãzinha aí. Aquele friozinho gostoso, tá bom pra ficar em casa, né? Aquela chuvinha, a gente vai passar tudo isso, os detalhes também pra você. Assim como as ocorrências policiais, a defesa civil, a tempestade que tivemos aí na região, principalmente em Ribeirão Preto ontem. Esses detalhes e muito mais no próximo bloco. Tá, um rápido intervalo, fica aí, a gente volta já.
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6: Muito bem, já estamos de volta ao nosso informativo especial ao vivo aqui na RBFM, dia 25 de julho, sabadão. Grande abraço para você ligado, sintonizado por aqui na nossa programação, trazendo muita música, muita informação para você neste sábado. Lembrando que tá valendo, tá rolando neste momento a Blitz na Super Troca de Óleo Carlin na loja 2, lá no Jardim Centenário hoje, tá? Daniel Souza tá por lá. 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E agora a gente vai falar sobre as notas da Polícia Militar e sobre as tempestades aí na nossa região e a Defesa Civil também trabalhando arduamente, hein? Começar pelas notas da Polícia Militar, atendimento que tivemos aqui, uma posse irregular de arma de fogo e um ato infracional durante o patrulhamento em Bebedouro. As equipes da Força Tática da Polícia Militar receberam denúncia de que tinha um adolescente exibindo uma arma de fogo em via pública. No local, com autorização de um responsável, foi realizada uma busca domiciliar na residência, sendo localizado um revólver calibre 32 e duas munições intactas. A ocorrência foi apresentada na Polícia Civil. Por se tratar de primeiro ato infracional, o adolescente foi liberado a sua irmã e foram apreendidos o revólver calibre 32 e duas munições calibre 32. Tivemos também tráfico de drogas em Bebedouro. Durante o deslocamento para atendimento de ocorrência, a Polícia Militar visualizou um grupo de indivíduos em um ponto conhecido pelo tráfico de drogas na cidade. Ao perceberem a aproximação da viatura, eles demonstraram nervosismo e sendo realizada a abordagem nos indivíduos. Um adolescente tentou fugir, mas foi alcançado. Durante a busca pessoal, foram localizados 28 pinos de cocaína e uma porção de maconha. O menor foi conduzido ao plantão policial e, após a apreensão dos entorpecentes, o registro da ocorrência, ele foi liberado para sua genitora, permanecendo, então, mediante termo de compromisso de responsabilidade. Essas são as notas da Polícia Militar de Bebedouro. Agora a gente vai trazer aqui os dados da Secretaria de Segurança Pública, informando a produtividade policial em Bebedouro, tá? Produtividade policial em Bebedouro registrou números expressivos e positivos em janeiro e maio deste ano. Segundo dados divulgados pela Secretaria de Segurança Pública do Estado de São Paulo, em parceria com a Gazeta de Bebedouro, que traz essa notícia, mostram que nos 5 primeiros meses do ano, deste ano, tá? Então, de janeiro a maio, foram realizadas 270 prisões, lavrados 180 flagrantes e instaurados 492 inquéritos policiais, além também na recuperação de 23 veículos e a apreensão de 13 armas de fogo. Então, esses são os dados aí da produtividade policial aqui em Bebedouro. Vamos trazer também informações importantes sobre a Defesa Civil e o temporal que afetou toda a nossa região, inclusive Ribeirão Preto, fortemente atingido, Sertãozinho e mais 5 cidades aqui da nossa região, né? Sendo aí contabilizados estragos em Dumont, Barrinha, Guariba, Santa Ernestina, Sertãozinho e Taquaritinga, ontem, na data de ontem, né? Sexta-feira. Rajadas de vento de 70 a 121 km por hora foram registradas em Ribeirão Preto e Pradópolis, segundo a Defesa Civil, afetando também grandemente o fornecimento de energia elétrica pela segunda segundo a CPFL concessionária que atende aqui o nosso interior paulista, né? Imagens que circulam nas redes sociais também mostram árvores caídas em cima de postes de energia. Alguns pontos a CPFL atua em parceria com a Defesa Civil e o Corpo de Bombeiros também. Segundo a CPFL, todo efetivo, incluindo o reforço das equipes de outras regiões da área de concessão, também foi mobilizado para o restabelecimento da energia nessa cidade. Segundo a empresa, a orientação é que ninguém toque em fios partidos ou em galhos de árvores que estejam sob rede elétrica. A recomendação é acionar imediatamente o Corpo de Bombeiros da CPFL e aguardar atendimento. Inclusive ontem, Ribeirão Preto decretou estado de emergência e orienta que os munícipes não saiam de suas residências, hein? Equipes da Defesa Civil de Bebedouro, Barretos, Monte Azul Paulista se deslocaram ontem para Ribeirão Preto auxiliando lá as equipes e hoje pela manhã retornaram também para auxiliar Ribeirão Preto, que foi fortemente atingida, né? Temos informações aí também do Sistema Clube de Comunicação lá em Ribeirão Preto, que teve também a sua torre principal na Avenida 9 de Julho, que foi caiu sobre o prédio deles, várias árvores da Avenida 9 de Julho também, no Morro da Conquista, onde se localizam as principais torres de transmissão da cidade também, parte das torres caíram, então realmente um vendaval muito grande que atingiu Ribeirão Preto ontem, né? E o pessoal trabalhando pesado lá, fora também os bairros, as casas alagadas, né? Muitos prejuízos aí no comércio, nas residências, né? Não só em Ribeirão Preto, mas também em toda a região. Graças a Deus, Bebedouro, não tivemos esse vendaval, apesar das fortes chuvas e tempestades que tivemos em Bebedouro. Graças a Deus, não tivemos nenhum prejuízo. Por isso, a equipe da Defesa Civil foi deslocada até Ribeirão Preto, a pedido do prefeito Lucas Serem, para que faça o apoio à cidade de Ribeirão Preto, que foi fortemente atingida. E a gente segue aqui atualizando os casos também, falar sobre a previsão do tempo, né? Temos acumulado de chuva ainda para hoje, para amanhã, no final de semana em Bebedouro, mas graças a Deus aqui na nossa cidade não foi atingida por esse vendaval e tudo está na normalidade, né? Infelizmente a nossa região foi castigada por isso, né? A gente vai atualizando mais informações da Defesa Civil também e da previsão do tempo, o pessoal trabalhando bastante na região, né? Principalmente nas cidades atingidas, né? Que foram Ribeirão Preto, Taquaritinga, Pradópolis também foi atingido grandemente, Barrinha, Guariba, Idumon e Santa Ernestina. E a gente deseja aí as condolências aí, que todo mundo se recupere o quanto antes dessa tragédia ontem na nossa região. Agora 9 horas e 47 minutos e o pessoal tá participando com a gente. Um abraço aqui pra nossa amiga Fátima Alves, deixando o alô dela, mandando um abraço também pra neta Rafaela Rezende, pedindo pra participar do sorteio. Tá participando nossa amiga Fátima. Todo mundo que passa pelo WhatsApp ou Facebook está concorrendo aos prêmios aqui, tá bom? O nosso amigo Anca, a Vitória Santos, Aparecido Antônio Alves também pedindo pra participar aqui do sorteio e colocar o seu filho Matheus Nogueira Alves. Com certeza já tá participando, meu amigo. E o Miss Mohamed, o Paulo Almeida por aqui, Zoraide Alves, grande abraço pra você que sintoniza com a gente, tá bom? Nossa amiga Isabel Pacheco chegando por aqui agora também, deixando o seu alô. Nosso amigo Douglas Amorim, grande abraço, mandando o seu WhatsApp. O Felipe Robledo, querendo participar do sorteio, tá participando também. E agora vamos falar com o nosso amigo Vitor Carvalho novamente, na loja 18 do Savenhago. 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
0: 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Nosso amigo Felipe Robledo perguntando o que vocês estão sorteando. Estamos sorteando, meu amigo, hoje um combo do Caldeirão Marmitaria, que é um Marmitex grande mais uma Coca-Cola lata, tá bom? Então você vai participando aí. No finalzinho do programa estaremos sorteando então o combo do Caldeirão Marmitaria, tá bom? Que é esse Marmitex grande mais a Coca-Cola lata, todo mundo que passar por aqui, tá bom? Rápido intervalo comercial, daqui a pouquinho mais informações pra você.
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5: Muito bem, estamos de volta. Nosso informativo por aqui ao vivo na RBFM neste final de semana. É muita coisa bacana.

0: Muito bem, estamos de volta, nosso informativo por aqui ao vivo na RBFM neste final de semana. É muita coisa bacana passando por aqui, valendo a viatura, é a viatura RB na onde? 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Eu vou falar agora pra você um recado legal que vai acontecer em Bebedouro na semana que vem, na verdade são dois, hein? Dois eventos importantes aí, teremos já na segunda-feira agora, nessa próxima segunda, é a abertura da Copper Citrus Expo 2026, a Copper Citrus Expo, que é a antiga FEACOP, né? Teremos a abertura oficial este ano agora, será em julho, finalzinho de julho, semana que vem toda, e teremos aí a presença do governador Tarcísio de Freitas, é confirmada a presença dele na abertura da Copper Citrus Expo 2026, agora nessa segunda-feira. A edição comemora 50 anos da Copper Citrus e reúne mais de 130 expositores e apresenta tecnologias e soluções para o agronegócio bebedourense, não só Bebedouro, mas a nível mundial, porque muitos países, inclusive, vem visitar a nossa feira. Semana que vem será bem movimentado o Bebedouro, né? A Copper Citrus Expo será aberta oficialmente na segunda-feira. Segunda agora, dia 27 de julho, às 9 da manhã, com a presença confirmada do governador de São Paulo, Tarcísio de Freitas, né? A cerimônia acontece na Fundação Copper Citrus Guard Citrus, Copper Fan, e deve reunir aí autoridades, políticos, lideranças do agronegócio, produtores rurais e representantes do setor. Celebrando 50 anos da Copper Citrus, a edição comemorativa da feira será realizada até o dia 31 de julho, durante a semana que vem toda, das 8 da manhã às 6 da tarde, com a entrada de estacionamento gratuito. Então, a entrada de estacionamento é gratuito para todo mundo poder participar, tá bom? Na feira estarão expondo mais de 130 empresas apresentando tecnologia de ponta, soluções de crédito, ferramentas de planejamento para a safra e novidades voltadas ao aumento da produtividade do campo. Então, Copper Citrus Expo, abertura oficial nessa segunda-feira, com a presença do governador Tarcísio de Freitas e demais autoridades e políticos aqui do nosso estado, né? E um outro evento legal vai ser na segunda e na terça-feira, 27 e 28 de julho, que vai ser, ó que bacana, o Sebrae Móvel estará em Bebedouro, é a carreta móvel do Sebrae. Então o Sebrae aqui de Bebedouro informa que o Sebrae Móvel estará em Bebedouro nessa segunda e terça-feira, das 9 da manhã às 3 da tarde, oferecendo atendimento gratuito aos empreendedores e pessoas interessadas em abrir ou fortalecer o seu próprio negócio. E o atendimento será diferenciado, geralmente sempre fica ali na frente à prefeitura, na Praça da Matriz. Neste ano, a unidade estará presente no Tancredão. É, ali na Avenida Prefeito Joaquim Alves Guimarães, no Tancredão, aqui em Bebedouro, facilitando o acesso à população dos serviços e orientação empresarial. Durante o atendimento, os consultores do Sebrae prestarão orientações sobre abertura e formalização de empresas, gestão de pequenos negócios, planejamento financeiro, marketing, inovação, além de esclarecer dúvidas de microempreendedores individuais, os MEIs e os empresários também, tá bom? A parceria entre a Prefeitura e Sebrae vem ampliando aí a informação, empreendedorismo e desenvolvimento econômico, incentivando a geração de emprego, renda e o fortalecimento dos pequenos negócios aqui em Bebedouro. Então, carreta do Sebrae aqui presente, o Sebrae Móvel em Bebedouro, segunda e terça-feira no Tancredão, tá bom? 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
1: 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Mandar um abraço aqui pro nosso amigo Luiz Mauro, tá lá com a mamãe Neide Machado, o irmão Fabiano Leme, grande abraço pra toda a família, sempre tá acompanhando a gente lá, o Luiz Mauro, o Fabiano, a dona Neide Machado, nossa amiga Mariângela Gianello por aqui também, querendo participar do sorteio, tá participando, Crislane Felipe, deixando os parabéns aqui também, ó, da sobrinha aniversariante, Ana Flávia, parabéns pra Ana Flávia, fazendo aniversário hoje, tá participando do sorteio também. Dona Antônia Dias, a Suzy Boné de Televisão lá no Jardim Talarico. A Thaís Pérez, manda um abraço pra minha filha, um beijo pra minha filha. Hoje ela está fazendo 1 ano, Yasmin Ferreira, um beijo pra Yasmin Ferreira, ó que bacana, fazendo 1 aninho. Parabéns aí pra Yasmin Ferreira. Grande beijo aí pra Thaís Pérez, a mamãe também, toda a família sintonizada e acompanhando a gente. Carlos Alberto dos Santos, a Maria Tomásia também querendo participar do sorteio. Quem mais está por aqui? Lia Silva Martins, Zoraide Alves, Eliene, a Rosana Sanches também, todo mundo sintonizado com a gente neste sabadão. A Rosa Maria, grande beijo para dona Rosa Maria, sempre sintonizado aqui também. Um abraço para nossa amiga Maria Veríssimo também está acompanhando, participando com a gente, sintonizado aqui, tá bom? A gente vai para mais um intervalo comercial e na sequência volta falando de mais informações aqui de Bebedouro e, claro, mais ofertas. 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
8: 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Muito bem, já estamos de volta ao nosso informativo ao vivo aqui na RBFM neste sábado, dia 25 de julho, agora 10 horas 17 minutos. Pessoal participando, sintonizando por aqui. Felipe Robledo continua sintonizada, Terezinha Cisporto, a Crislane Felipe, Antônia Dias. Aniversariante do dia aqui, a sobrinha da Crislane, Ana Flávia. Grande abraço, obrigado pela companhia, todo mundo sintonizado com a gente aqui, tá bom? Trazer mais notícias de Bebedouro. O impasse que está tendo aí do aeroporto municipal, né? Falamos aí anteriormente sobre essa questão do aeroporto municipal, algumas melhorias, reformas que estão sendo feitas, né? Principalmente o balizamento noturno, que é a iluminação noturna do aeroporto para receber voos noturnos. E a administração do aeroporto mantém suspensão dos voos à vela até a definição da ANAC, né? E com isso, o voo à vela por hora está suspenso em Bebedouro, né? Novos procedimentos operacionais e regras de segurança estão sendo implantadas para permitir a retomada das atividades do aeroclube. A retomada das operações do voo à vela no aeroporto municipal de Bebedouro segue sem previsão e depende da manifestação da ANAC sobre a documentação encaminhada pela administração aeroportuária. Segundo a agente Gabriela de Oliveira, o retorno das atividades do aeroclube está condicionado à análise da agência e à adoção de procedimentos operacionais compatíveis com as exigências da aviação civil. Entre as medidas em implantação estão a elaboração da carta de acordo operacional, CAOP conhecido, controle de acesso à pista, acompanhamento das operações de planadores, comunicação prévia dos voos e fiscalização da documentação de aeronaves e pilotos. A administração também informa que encaminhou à Federação Paulista de Voo à Vela a minuta com as regras que deverão nortear as futuras operações, além de enviar à ANAC informações relacionadas também aos procedimentos de abastecimento de aeronaves no aeroporto. De acordo com Gabriel Oliveira, as mudanças têm como objetivo garantir a segurança operacional e organizar procedimentos que, segundo a administração, não eram adotados anteriormente, afirmando que a intenção da prefeitura não é impedir o funcionamento do aeroclube, mas assegurar que as atividades sejam relacionadas em conformidade com as normas estabelecidas pelos órgãos reguladores da aviação civil. Então continua esse impasse do voo à vela até feita essa definição da ANAC. A gente continua noticiando, acompanha e, claro, torce para que o voo à vela retome a Bebedouro, né? Seja retomadas as atividades, assim como voos comerciais, empresariais, particulares, tudo isso Bebedouro ganha, né? Vamos falar também da questão de geração de emprego e renda. Bebedouro lidera a geração de empregos em maio deste ano com 1.589 vagas. 1.584 novas vagas geradas aqui em Bebedouro. Ribeirão Preto registrou o pior desempenho da região com saldo negativo de 432 vagas negativas aí, né, sendo demissões. O mercado de trabalho da região fechou maio com um saldo positivo de 881 vagas, né, empregos aí de carteira assinada, segundo o levantamento do Caged. Na cidade de Bebedouro, Barreto, Jaboticabal, Ribeirão Preto, Sertãozinho, ao todo, foram registrados 19.249 admissões, que são contratações, e registrados 18.368 desligamentos, que são as demissões. O grande destaque foi Bebedouro, que criou 1.584 vagas formais, registrando aí um resultado positivo, impulsionado pela forte contratação na agropecuária. Já Barreto também terminou o mês no azul, embora um saldo bem mais modesto de 28 empregos. Na outra ponta, Ribeirão Preto apresentou o pior desempenho da região, fechando maio com um saldo negativo de 432 vagas, segundo Sertãozinho, com 230 vagas negativas, e Jaboticabal com 69 vagas negativas. Então essa é o levantamento aí, apontando Bebedouro de forma positiva. Muito bom para nossa cidade, né? Vamos falar também de mais informações aqui voltados à Zeladoria Municipal, a Garagem Municipal, realizando trabalhos importantes aí de manutenção e revitalização de praças, né, aqui na nossa cidade. Este mês foi feita manutenção e revitalização nas praças do Jardim Califórnia, Menino Deus 1 e Jardim Eldorado. Foram atendidos também a Praça da Matriz e a Praça do Fórum. Então, por meio da Garagem Municipal, serviço de limpeza e manutenção nessas praças tem o objetivo de preservar os espaços públicos e proporcionar bem-estar à população. As equipes executaram serviços de varrição, recolhimento de resíduos, limpeza geral, manutenção das áreas, garantindo que os locais permaneçam organizados e adequados para o uso diário dos munícipes. A Garagem Municipal, responsável por isso, mantém um cronograma contínuo de conservação das praças, parques e demais espaços públicos para a limpeza urbana, valorização do patrimônio público e qualidade de vida da população. A Prefeitura retoma e reforça a importância da colaboração de todos para manter esses espaços limpos e bem conservados, contribuindo também para uma cidade mais limpa e organizada. Então tá aí, trabalho de zeladoria, que é muito importante. A gente sabe os desafios aí, mas a Garagem Municipal informando aí sobre os seus trabalhos realizados aqui em nossa cidade, né? 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
7: Que sabadão top, hein, Nata Molina? Parabéns aí pela condução do Informativo RB. 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
1: 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A gente vai para um rápido intervalo comercial e daqui a pouquinho volta com mais informações para você.
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6: É, muito bem, estamos de volta com muito mais informações. Você é ligado, sintonizado aqui na RBFM. Grande abraço para você que nos acompanha. Falar agora de notícias aqui voltadas à nossa cidade novamente, né? O vereador Dr. Edgar Schelle, homenageado pela gestão municipal. Cerimônia surpresa, o médico recebe certificado de honra ao mérito por mais de 3 décadas aí de dedicação à saúde pública, emocionando amigos, familiares e autoridades que estiveram presentes. É, marcada pela emoção, o médico Dr. Edgar Schelle Jr. recebe o reconhecimento da prefeitura por sua trajetória dedicada à saúde pública, ao cuidado com os pacientes e ao compromisso com a comunidade, né? A prefeitura prestou essa homenagem na tarde desta última segunda-feira, dia 20, em razão da sua aposentadoria reconhecida pela sua trajetória por mais de 30 anos na saúde pública, sendo mais de 28 como servidor concursado do município de Bebedouro. Em cerimônia surpresa, o profissional recebeu o certificado de honra ao mérito, cercado aí por familiares, amigos e autoridades também que estiveram presentes. Na solenidade, o prefeito Lucas Serena lembrou a dedicação do médico, especialmente durante a pandemia na Covid-19, enquanto o secretário de governo Jorge Cardoso destacou também a sensibilidade de Edgar Schelle durante o sofrimento dos pacientes. O presidente da Câmara, Arthur Henrique, também ressaltou que o carinho dedicado à população e às pessoas é o maior legado deixado pelo médico. Emocionado, ele foi homenageado, então recebeu e agradeceu, lembrando que procurou tratar cada paciente com respeito, humanidade e dedicação. Seu filho Edgar Schelle Neto, bastante emocionado também, definiu seu pai como exemplo de honestidade e amor ao próximo, enquanto o ex-prefeito Fernando Galvão afirmou também que a política passa, mas o respeito e a amizade fica, destacando aí a confiança conquistada pelo médico ao longo da vida pública. Mesmo aposentado do serviço municipal, o Dr. Edgar Schelle garantiu que continuará exercendo a medicina, reafirmando sua vocação, que segundo ele sempre foi seu dom cuidar das pessoas. Então, nossos parabéns aí ao médico, vereador Edgar Schelle, Dr. Edgar Schelle aí na sua aposentadoria municipal, né? Vamos falar também sobre o Fundo Social de Bebedouro, com vários cursos em aberto, inclusive alguns cursos finalizados, é oportunidade de trabalho, renda, e sempre de forma gratuita, que é levada a toda a população, né? O Fundo Social e o Senai concluíram o curso de panificação em Bebedouro, realizado aí na Cozinha Alimento aqui na nossa cidade. Tivemos também o curso de instalação e manutenção de ar-condicionado, que foi finalizado também com sucesso, garantindo aí mais profissionais qualificados. O encerramento dos cursos contou com a presença do prefeito Lucas Serém, da presidente do Fundo Social, a primeira-dama Cristiane Carone Serém, que prestigiaram a conclusão de mais um importante curso de qualificação profissional promovido em parceria com o Senai e o Fundo Social. A prefeitura segue investindo na qualificação desses profissionais, lembrando que são cursos gratuitos, né? Então você que quer mais oportunidade no Fundo Social, fique atento, sempre tem novos cursos, novas vagas e a gente vai divulgando para você. E falar do Bebedouro Prev, que abriu inscrições para vagas aí no concurso público em 5 vagas, em 5 áreas, tá? O concurso será realizado pelo Instituto Brasileiro de Administração Municipal, IBAN, e será exigido pelo regime estatutário. Temos vagas aí para auxiliar de serviços gerais, analista previdenciário de contabilidade, analista previdenciário de planejamento e gestão, técnico em gestão e técnico em serviços jurídicos. A prova objetiva está prevista para o dia 6 de setembro deste ano e a confirmação do local e do horário de aplicação será divulgada no dia 28 de agosto, por meio do edital de convocação público no Diário Oficial do Município e também no site do Bebedouro Prev e no portal do IBAN. Então você que tem interesse, acesse o portal do IBAN ou as redes sociais para você fazer o seu cadastro, a sua inscrição no concurso público para o Bebedouro Prev, tá bom? Então, informações importantes aí de nossa cidade. 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
6: 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Daqui a pouquinho o sorteio do Caldeirão Marmitaria também. A Elaine Cristina, Fátima Costa, Thaís Pérez por aqui. A Elaine Cristina, Glaucio Alves Teixeira, nosso amigo Silvinho, Silvio César Salvador, tá por aqui, top, top, top. Terezinha, Assis Porto, todo mundo sintonizado também, tá bom? A gente vai falar agora sobre mais informações aqui dos eventos da nossa cidade. Vamos falar de eventos? Temos aí alguns eventos neste final de semana em Bebedouro. O grupo de amigos Carga Pesado, GACP, convida a todos para uma missa amanhã na Capela São Cristóvão, né? Que hoje é comemorado o dia de São Cristóvão, dia do motorista. E amanhã tem essa missa especial às 10 da manhã. Após a celebração, terá procissão com bênção dos veículos e vai sair lá da FECIB Nova, no centro de eventos GACP, onde fica a Capela São Cristóvão. Então, grupo de amigos Carga Pesada convidando todo mundo para este evento. Lembrando que em setembro está chegando também a Festa do Caminhoneiro 2026, confirmadíssima. Em breve a gente vai divulgar também para você, do GACP, grupo de amigos Carga Pesada de Bebedouro. Falar também da Feijoada Solidária que está acontecendo neste momento. É voltada à casa da criança e irmã crucifixa, é a Feijoada Solidária, sabor que alimenta e transforma. Você pode comprar um quilo de feijoada com acompanhamento de arroz e farofa de couve por apenas R$ 80,00. Você pode fazer o seu pagamento no Pix e retirar hoje, tá? Tá acontecendo neste momento. Começou às 10h30 da manhã, vai até 1 da tarde. Você quer ajudar e retirar sua feijoada, vai lá então na casa da criança e irmã crucifixa, na rua Dr. Brandão Veras, 1250, ali ao lado do Picolino, ali em frente a pracinha também, que fica ali da Santa Casa. Vai lá ajudar e colaborar, é a Feijoada Solidária da Casa da Criança Irmã Crucifixa, tá bom? Temos também evento hoje, amanhã, domingão, no teatro. Vai ter o espetáculo Vá Idosas, chega em Bebedouro no domingo, dia 26, amanhã, às 6 da tarde, trazendo comédia livre, divertida e repleta de afeto. Estrelada pelos autores Kleber e Roy, que interpretam as carismáticas Geni e Lourdes, a apresentação reúne histórias do cotidiano, lembranças marcantes e situações inusitadas vividas por duas senhoras que conquistaram milhares de seguidores nas redes sociais com seu jeito espontâneo e bem-humorado. Então é a Vá Idosas, amanhã no Teatro Municipal de Bebedouro, às 6 da tarde, tá bom? 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É muita coisa bacana no teatro, inclusive toda a programação completa também no site megabilheteria.com.br, tá bom? Falar agora da Mega Sena, né? Como que anda a Mega Sena? Sorteio, prêmio milionário de 70 milhões de reais acumulados, hein? Que coisa! Está acumulado aí. A Caixa Econômica Federal irá sortear a premiação da Mega Sena. Será amanhã, domingo, tá? A Mega Sena vai ser amanhã, domingo, com estimativa de 70 milhões de reais. No concurso ocorrido na última quinta-feira, dia 23, não houve registro de ganhador na faixa principal, que é o prêmio principal, portanto, acumulou, tá bom? Esse será o segundo concurso realizado após a alteração de datas e horários promovidos pela Caixa. O novo formato afeta diretamente a rotina de apostas. Novo dia e novo horário, então o sorteio ocorre agora aos domingos, às 11 da manhã. E aí o prazo da aposta, você pode registrar seu jogo até às 10 da noite de hoje, até às 10 da noite do sábado, tá bom? Os bolões online também continuam, a venda de bolões pelo site. O aplicativo é encerrada às 15 para as 11 da manhã, tá bom? 15 minutos antes do sorteio. Então você pode apostar hoje nas caixas lotéricas até às 10 da noite ou amanhã de forma online até às 15 para as 11 da manhã, 15 minutos antes do sorteio. Essa é a Mega Sena. Na segunda-feira, o Daniel Vitor traz aqui no informativo o resultado, tá? Agora a previsão do tempo. Previsão do tempo para hoje e para amanhã em Bebedouro: sol com algumas nuvens e chuva passageira. À noite, muitas nuvens, mas com tempo firme. Temperatura mínima 20 graus, máxima 24, sensação térmica aí de 16 a 19 graus. Então aquela sensação de frio, né? Chuva aí de aproximadamente 5 milímetros e 48% de chance de chuva hoje. Umidade relativa do ar de 97%. Sol nasceu hoje às 6h48 da manhã, se põe às 5h52. E amanhã teremos aí também possíveis chuvas, um friozinho também aqui em Bebedouro, amanhã registrando temperaturas entre 16 e 26 graus, tá bom? E a gente vai acompanhando então a previsão do tempo. Graças a Deus o temporal não atingiu nossa cidade. Tivemos várias cidades atingidas aí, conforme falamos no início do informativo. Mas o tempo aí segue o friozinho, possíveis chuvas, mas nada demais aqui em nossa cidade, tá bom? Agora 15 para as 11 da manhã, a gente vai para um rápido intervalo comercial e na sequência volta falando sobre o esporte. Temos a Inter de Bebedouro, os Lobinhos, temos ofertas do Ikegami Supermercados com a nossa amiga Ju Rodrigues, tudo isso e muito mais daqui a pouquinho depois do intervalo.
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6: É, muito bem, meus amigos, estamos de volta, nosso informativo, minutos finais aí, tá bom? Valendo o sorteio, últimas participações aí valendo o sorteio, Marmitex Grande do Caldeirão Marmitaria, mais uma Coca-Cola Lata, pessoal participando aqui, nossa amiga Elza Florindo, Ana Clara por aqui também, toda a família, grande beijo, grande abraço, todo mundo que sintoniza com a gente, Adriana Kátia, pedindo pra mandar um alô lá pro pessoal da Academia Elite, coloca o nome do Jefferson no sorteio também, tá participando, Maria Ardiona, Elaine Cristina, Fátima Costa, Thaís Pérez, Glaucia Alves Teixeira, todo mundo sintonizado e participando, tá bom? Obrigado pela companhia, pela audiência. 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
6: 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E agora o momento do esporte, vamos falar do esporte, vamos falar aqui da... Começar falando do Campeonato Brasileiro Série A que retomou, já eu falo da Inter de Bebedouro, os Lobinhos, Sub-11, Sub-12. Hoje temos aí mais uma rodada do Campeonato Brasileiro. Hoje às 18h30 vai rolar Atlético e Inter, diretamente de Curitiba na Arena da Baixada. Hoje também às 18h30 tem Santos e Chapecoense, diretamente da Vila Belmiro em Santos. Hoje também rola às 20h30 da noite Vasco e Mirassol lá no São Januário, lá no Rio de Janeiro, né? Mirassol indo lá pro Rio de Janeiro. Amanhã às 16h Cruzeiro e Botafogo lá no Mineirão em Belo Horizonte. Amanhã também Corinthians e Bahia. Bahia e Corinthians lá em Salvador, na Arena Fonte Nova às 16h. Amanhã também às 18h30, um pouquinho mais tarde, Red Bull Bragantino e Curitiba, diretamente de Bragança Paulista, lá do Cícero de Souza Marques. Amanhã também mais tarde às 18h30, Grêmio e Fluminense, lá em Porto Alegre, na Arena do Grêmio, hein? Amanhã também tem Flamengo e São Paulo, diretamente do Maracanã, no Rio de Janeiro, às 18h30. Também, um pouquinho mais tarde, às 19h30, Remo e Vitória, lá em Belém do Pará, lá no Mangueirão. Amanhã também tem às 19h30 da noite, um pouquinho mais tarde, Palmeiras e Atlético Mineiro lá no Allianz Parque em São Paulo. Depois temos também amanhã... na verdade é isso. Então encerra amanhã com o Palmeiras e o Atlético às 19h30. Então esses são os jogos aí de mais uma rodada do Campeonato Brasileiro Série A. é a 20ª rodada, rodada número 20. O Palmeiras segue líder com 44 pontos, em segundo o Flamengo 37, Atlético com 33, em quarto Fluminense 32. Lá embaixo, 17º Vasco tem 20, zona de rebaixamento, Mirassol com 19, Remo com 18 e o Chapecoense com 9 pontos, o Lanterna lá embaixo. Esse é o Brasileirão Série A. E agora eu vou falar da Inter de Bebedouro, são os Lobinhos, hein? Cadê os Lobinhos? A gente sabe que esse ano a Inter foi vice-campeã do Campeonato Paulista Série A4, né? Uma ótima campanha, no que vem tem mais na Série A3. Mas agora tá rolando os Lobinhos, é o Sub-11 e o Sub-12, tá bom? Campeonato Paulista Sub-11 e Sub-12. Tem um importante desafio hoje fora de casa. A missão é representar a camisa da Inter com muita entrega, disciplina e raça do início ao fim. Seguindo atletas, formando atletas e construindo o futuro do nosso Lobo. É a rodada 10 do Campeonato Paulista Sub-11 e Sub-12. Hoje tem Botafogo e Inter, tá? O jogo será no CT do Botafogo em Ribeirão Preto, é o Botafogo de Ribeirão. Hoje, Botafogo de Ribeirão e Inter de Bebedouro no Campeonato Paulista Sub-11 e Sub-12, tá bom? Então, em Ribeirão Preto, hoje, o Sub-11 joga às 14h30 da tarde e o Sub-12 às 4 da tarde hoje, lá no CT do Botafogo, em Ribeirão Preto. A gente deseja muita sorte aos Lobinhos e na segunda-feira a gente volta divulgando aqui os Lobinhos, então, Campeonato Paulista. Sub-11, Sub-12, Inter de Bebedouro, indo muito bem os meninos aí voando. Hoje, jogo em Ribeirão Preto contra o Botafogo. 14h30 da tarde, Sub-11, 4 da tarde, o Sub-12, encerrando então o esporte de hoje, torcendo pelos nossos Lobinhos. É a Inter de Bebedouro, as categorias de base da Inter de Bebedouro. Ó, últimas participações aqui para fazer o sorteio, finalizando o nosso informativo 11 horas em ponto. Nossa amiga Silvia Helena de Melo Lucizana, Silvinha, um abraço para nossa amiga Silvinha, sempre acompanhando a gente, toda a família também. Ah, quem tá por aqui, a Tatiana Batista também chegando, Valdeci Luiz, o Canela, grande abraço, você que participou, vai concorrer agora ao prêmio, que é o

0: A Tatiana Batista também chegando, Valdeci Luiz, o Canela, grande abraço, você que participou, vai concorrer agora ao prêmio que é o Marmitex Grande mais a Coca-Cola Lata do Caldeirão Marmitaria, tá bom? Vamos agora ver quem é o ganhador ou a ganhadora, solta os tamborzinhos aí, produção! É uma mulher, ó, é a Bianca Alvim, participou aqui. E faturou o prêmio. Bianca Alvim, manda o seu alô pra nós. A gente vai te informar como você faz pra retirar o seu prêmio, que é o Marmitex Grande mais a Coca-Cola Lata do Caldeirão Marmitaria. Parabéns. Você que não ganhou, não fique triste. Tem sorteio na programação toda, tá bom? Agradecendo sua companhia, encerrando o informativo deste final de semana. Na segunda-feira, o Daniel Vitor volta às 7 da manhã com mais informações, tá? E eu trago uma informação legal pra você hoje, hein? Tem estreia de programa novo na RBFM, tá bom? É, programa novo chegando no seu final de semana, tá? Então hoje, programa novo pra você acompanhar o Mega Fã. Hoje, na hora do almoço, tem o Mega Fã com Liz Oliveira. Vai ser todo sábado e todo domingo, à 1 da tarde. O Mega Fã trazendo aí, cada final de semana, um artista diferente, tá bom? Nossa amiga Liz Oliveira traz um artista diferente todo final de semana. Vai contar sobre a trajetória, sua carreira e vai tocar também as principais músicas de sucesso desse artista, tá? E hoje começando com o pé direito, acompanhando Jorge Matheus. Então hoje o Mega Fã, trazendo Jorge Matheus, minha amiga Liz Oliveira. Programa novo, muito sucesso aqui na RBFM. Semana que vem tem mais programas novos, hein? Semana que vem vai ter o Top 10 Sertanejo, de segunda a sexta, às 4 da tarde. Assim que o Silvinho vai embora, às 4 da tarde vai começar o Top 10 Sertanejo também, você fica ligado. Programação especial da RBFM neste final de semana. Todo sábado e todo domingo agora chegando o Mega Fã. E de segunda a sexta-feira, às 4 da tarde, chegando também o Top 10 Sertanejo. Nossa programação feita especialmente para você, 24 horas, muita informação, muita música, muita coisa bacana. Eu vou ficando por aqui, tá bom? Desejando a você um ótimo final de semana, um abençoado final de semana. Muito sucesso para você. Deus abençoe. Semana que vem o Daniel Vitor volta então, segunda-feira às 7 da manhã com informativo, seguindo aqui nossa programação 24 horas na RBFM, tá bom? Obrigado pela companhia, pela audiência, grande abraço, bom final de semana, tchau, tchau.
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9: Oi, oi, oi, gente boa do meu coração, está no ar mais uma edição do nosso Mega Fã. E hoje, o nosso programa abre espaço para contar a história da dupla que revolucionou a música sertaneja no Brasil. Vamos falar deles, Jorge e Matheus. Jorge Matheus, o nosso mega fã de hoje, e o amor pela música começou bem cedo, ainda na época da escola. Jorge percebeu seu talento no ensino fundamental quando cantou pela primeira vez para os colegas e chamou a atenção dos seus pais. Já Matheus era figurinha carimbada em festivais escolares, sempre conquistando as primeiras colocações. Isso depois de aprender a tocar os seus primeiros acordes de violão com a própria mãe. Meus amigos, bora curtir então? Jorge Matheus, aqui no...

0: Nosso Mega Fã contando toda a história hoje de Jorge e Matheus. Eles que nem se conheciam, mas ambos participavam de festas e festivais de música em Itumbiara. Eles foram apresentados por um amigo em comum e se apresentaram juntos pela primeira vez num churrasco para colegas. A parceria deu super certo e eles se tornaram, de fato, uma dupla.
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Amigos aconteceu no dia 26 de maio de 2005, em uma boate na cidade natal deles, em Itumbiara, lá em Goiás. E diante de uma plateia cheia de jovens estudantes, o show foi um sucesso total. Animados com a recepção carinhosa, no ano seguinte, em 2006, eles decidiram dar um passo corajoso e gravar um disco totalmente independente na garagem da casa de Matheus, meus amigos. Tem muita história boa hoje no nosso Mega Fã. Bora então curtir mais uma deles?

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Já estamos de volta, coisa boa ter você conosco, bem-vindos e bem-vindas, mais um final de semana que estamos por aqui para contar história boa de mais uma dupla maravilhosa, hoje Jorge e Matheus, o mega fã. E foi o ano de 2007 que marcou o início profissional da dupla no mercado nacional. Eles gravaram CD e DVD ao vivo em Goiânia e a canção de trabalho Pode Chorar bateu recordes, ganhou certificação de ouro e colocou os meninos de Itumbiara direto na lista das 100 músicas mais tocadas do Brasil naquele ano. Vamos curtir então?

0: Jorge Mateus por aqui no nosso Mega Fã. E depois do sucesso Pode Chorar, a carreira de Jorge Mateus despontou e evoluiu a cada ano. E foi no ano de 2008 que eles tiveram a primeira música emplacada em uma novela. De Tanto Te Querer, fez parte da trilha sonora da novela A Favorita. E no mesmo ano, os cantores subiram em um trio elétrico no Carnaval de Salvador. Bora curtir mais deles!
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Fã, trazendo para você toda a trajetória de Jorge e Matheus. E no ano de 2009, com o segundo CD e DVD O Mundo é Tão Pequeno, Jorge e Matheus alcançaram o disco de platina e realizaram a primeira turnê internacional com shows nos Estados Unidos. No ano de 2012, eles lançaram o CD e DVD A Hora é Agora, ao vivo, em Jurerê. 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

0: Pan, trazendo toda a trajetória de Jorge e Matheus. Já já tem mais um encontro especial por aqui.
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10: Tô de volta, meus amigos, com Jorge e Matheus, e foi no ano de 2015 que eles lançaram o álbum Os Anjos Cantam, com mais de 80 mil cópias vendidas em menos de 2 meses. E no mesmo ano, a dupla foi indicada ao Grammy Latino de melhor.

Mega fã com Jorge Mateus, no ano de 2016, para celebrar os 10 anos de carreira, eles realizaram apresentações gigantescas no estádio Mané Garrincha, em Brasília. E foi nessa época que o país parou para ouvir Sosseguei. A canção explodiu nas rádios, se tornando uma das músicas mais ouvidas e marcantes de toda a história

Lan com o Jorge Matheus, meus amigos. E foi no ano de 2018 que eles lançaram o Festival Único, uma grande festa com mega produções e convidados especiais para celebrar a carreira. E além do show principal, o palco recebia convidados especiais para celebrar a trajetória.

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8: Estamos de volta com mais uma seleção de sucessos do nosso Mega Fã com Jorge e Matheus. E foi durante a pandemia que eles realizaram a histórica transmissão ao vivo na garagem pelo YouTube. A transmissão alcançou um pico impressionante de 3,1 milhões de acessos simultâneos, um recorde mundial de audiência naquela época. Bora curtir mais?
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Jorge Mateus, o Mega Funk, foi no ano de 2024 que eles decidiram retomar a parceria com o produtor Dudu Borges para dar vida ao álbum Check-in, recheado de hits como Dói e Haverá Sinais. A icônica parceria com Lauan

comemorativa gigantesca de 20 anos que rodou o país em 2025, os parceiros confirmaram que fariam uma pausa por tempo indeterminado. A ideia é tirar um ano sabático para oxigenar as mentes, descansar e planejar as diretrizes para os próximos 20 anos, sem que isso, claro, signifique o fim da dupla. Aliás, ele segue

0: Jorge Mateus hoje, toda a trajetória deles no nosso Mega Fã. E não dá pra negar que eles ditaram as regras do sertanejo universitário. São mais de 23 milhões de cópias vendidas, 97 milhões de seguidores e uma coleção de prêmios nacionais e internacionais. Eles são mais do que uma dupla de sucesso, eles são a própria referência de uma geração do sertanejo. Beijinhos e até o próximo Mega Fã. 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
6: E aí, tranquilo? Bom final de semana. Aumente o volume do rádio. Eu sou o Michael Oliveira. Chegando em mais um 60 Minutes pra você. Nessa edição vai ter Rosaline, Becky G, Anira, e a gente abre bem com o Bruno Mars. Risk It All. 60.

a música da Copa do Mundo. Sucesso aonde passou, aonde tocou e continua. Shakira, Die Die aqui na programação. Teve Bruno Mars, Risk It All. E agora a gente confere Sabrina Carpenter chegando com Espresso, que alcançou o topo das paradas por 33 semanas e se tornou um dos maiores sucessos da carreira da loira. Essa música rendeu drink temáticos com marcas mundialmente famosas. Foi incluída em jogos de videogames como Fortnite e ficou por um ano na parada global do Spotify. A gente confere por aqui ela.

0: Aline com Snap na programação do seu 60 Minutes, fechando super bem o primeiro bloco. Teve The Weeknd, Save Your Tears, Mariah Carey e Anderson .Paak Play This Song, Katy Perry, Taylor Swift com Anti-Hero e a Sabrina Carpenter. I'll Be Right Back, depois de intervalo com mais
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6: We are back, estamos de volta com mais 60 minutes, entrando na reta final do programa, e agora tem Becky G, Marathon.

Selena Gomez e o Benny Blanco, Scared of Loving You. Gracie Abrams, That's So True, Imagine Dragons e J Balvin. Anitta e a Becky G lá no começo do bloco com Marathon. E a gente rola o sucesso de 2024 da Billie Eilish, faixa do álbum Hit Me Harder and Soft. Essa canção atingiu o top 10 em diversas paradas globais, incluindo o segundo lugar na Billboard Hot 100, com Birds of

0: assim a gente fecha super bem essa edição do seu 60 Minutes com One Republic. Beautiful Colors, teve Rosé com Toxic to the End, Teddy Swims, Small Hands, Benson Boone e a Billie Eilish. Valeu demais pela sua sintonia. Na sequência tem muito mais. Eu te vejo na próxima por aqui.
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2: Oi, oi, oi, gente boa. Já estamos por aqui. É o nosso Ritmo chegando. Energia total pro seu fim de. Só música linda. A seleção mais gostosa do seu rádio. Vem chegando pra começar. Pra já assim, ó. Chegar com o pé na porta. Murilo Huff pra você. Ele que lançou em 2025 a música Deixa Eu, onde ele fala sobre superação. Vamos nessa, meus amigos!
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0: você gosta, né? O nosso Ritmos no Ar, Zé Neto e Cristiano, esse som que eles lançaram no DVD Vocês e Deus. E a música que está bombando é Cadeira Cativa, que a gente acabou de ouvir. Também curtimos Grupo Menos é Mais, Sabrina Carpenter, Murilo Rufi, que sequência de arrepiar, né? Tem mais, tem muito mais chegando por aí. Fica conosco.
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7: Já estamos de volta. Que alegria ter você conosco. Bem-vindo.

0: bem-vindos e bem-vindas a mais um fim de semana regado a muitos ritmos. Gustavo Lima agora vai cantar pra gente, ele que lançou a versão completa do álbum Feito à Mão, gravado de forma intimista em sua casa, em Goiás. E o destaque é essa faixa maravilhosa, Assunto que Dói, que fala de alguém que finge ter superado um ex-amor.
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0: No pijama, Juan e Leandro aqui no nosso Ritmos. E agora, meu povo, pausa na música, porque o nosso queridão Edu Ferreira vai contar pra gente fatos e boatos.
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3: Um homem nos Estados Unidos tentou assaltar um banco usando uma arma extremamente inusitada e fofa. Uma filhote de gato de menos de 4 meses de idade. Antes de ir até a agência do PNC Bank em Maryland, o suspeito passou em uma loja de produtos para animais e roubou a pequena gatinha chamada Magnólia, que estava ali esperando para ser adotada. Câmeras de segurança registraram um homem invadindo o cercado da ONG e saindo correndo com a gata nos braços. Pouco depois, ele entrou no banco com o filhote no colo, chegou para um funcionário e perguntou na maior cara de pau: pode segurar isto? Assim que entregou o bichinho, ele passou um bilhete para o caixa e exigia todo o dinheiro. A tentativa de assalto, claro, deu totalmente errado. E o homem foi preso em flagrante ali mesmo, dentro da agência, sem conseguir levar um único centavo. A melhor parte da história é que a pequena Magnólia foi resgatada sem salva e devolvida para os protetores da ONG. Nas redes sociais, a organização brincou com a situação, dizendo que agora que a rápida vida de crimes da gatinha ficou para trás, ela voltou a fazer o que faz de melhor: roubar os corações de todo mundo enquanto espera por um lar de verdade.
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0: Muito bem, agora a gente segue ao som de Marcelo Falcão, que lançou a faixa Legado, que traz uma parceria póstuma e inédita do Chorão, o eterno vocalista do Charlie Brown Jr. A música é uma grande homenagem ao amigo, e só foi possível porque Falcão teve acesso a arquivos originais guardados pela família de Chorão por vários anos.

0: Então mande o zap pra gente. 17 996018304.
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0: Bora! 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
6: Já estamos de volta e bora pro sucesso, porque aqui o nosso objetivo é levar a melhor trilha sonora pro seu dia. Então tem que ter Fernando e Sorocaba, né? Eles lançaram em julho de 2025 a música Já Vai Sabendo, uma parceria com Murilo Huffi. E essa faixa foi gravada no projeto Churrasco on Fire. Então bora curtir o que é bom.

0: FM, Thiago, encerrando essa mega sequência que teve João, Harry Styles, Fernando Sorocaba. É o nosso caldeirão, nossa mistura deliciosa do Ritmos pra sua vida.
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3: Vem que tem, meu povo! Simone Mendes vai cantar agora. Ela que lançou em abril do ano passado a música Saudade Proibida. E esse som faz parte do DVD Cantando a Sua História 2. Vamos nessa?
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0: Que sucessaço, né? Cara de fim de jet ski. Pedro Sampaio, MC Menuka e Melody na parada. E agora, Edu Ferreira conta pra gente fatos e boatos.
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2: 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Uma dançarina de pole dance no Texas, nos Estados Unidos, transformou seu treino em casa em um verdadeiro parque aquático por causa de um movimento desajeitado. A Asha Gilbert estava gravando uma coreografia no poste de dança instalado no meio do seu apartamento, quando, de repente, bateu a barra direto em um dos sprinklers de teto, aquelas duchas automáticas contra incêndio. O sistema ligou com força total na mesma hora, jorrando uma água escura e encharcando tudo, inclusive o cachorro dela que passava por ali. O vídeo do incidente viralizou e bateu mais de 12 milhões de visualizações no TikTok. Mais tarde, ela postou uma atualização mostrando que o estrago foi tão feio que ela vai ter que se mudar do apartamento, mas acalmou os seguidores, avisando que pelo menos não vai ser processada e que está resolvendo a bagunça com os seguros.

0: Fechado com Bruno Rosa e o sucesso Atriz Demais. Essa parceria com Murilo Rufi do projeto Evolução. Tem mais ritmos chegando, já já.
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7: Já estamos de volta e agora, meu povo, prepare o coração que Leonardo vai cantar essa regravação maravilhosa da música Amanhã. Esse sucesso foi lançado lá em 2001 originalmente, né? Mas agora essa releitura ganhou o nosso coração. Ele que está celebrando 40 anos de carreira, meus amigos.

0: que feio, minha filha.
1: Mete o pé. Adrenalina pra vocês. Só vamos, Sandra.
0: Obrigada.
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8: Já estamos de volta e vem chegando Me Faz Chodear. Esse som foi lançado em abril pelas duplas Jay Giovanni e Bruno Marrone. E a canção, inclusive, faz parte do novo projeto da dupla Jean Giovanni, que voltou com tudo. Então bora curtir Me Faz Chodear.

0: ótimos pra você nesse vídeo maravilhoso. Essa seleção foi feita assim, ó, a dedo, com carinho pra você que nos acompanha. Agora, uma pausazinha de leve, que Edu Ferreira vai fazer a sua última participação de hoje por aqui com Fatos e Boatos.
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3: Se você já deixou de acender a churrasqueira por falta de companhia para dividir os espetinhos, saiba que na Rússia inventaram a solução perfeita para esse problema. Agora, plataformas de anúncios no país estão cheias de ofertas de pessoas que cobram para ir até a sua casa, preparar a carne, contar piadas e fazer companhia durante o dia. Os preços desse amigo de aluguel variam entre R$ 66 e R$ 332 e os anúncios fazem o maior sucesso, principalmente entre os homens, e tem dificuldades de fazer amigos. Os criadores explicam que o objetivo não é comprar afeto, mas dar uma força para quem só quer passar uma tarde agradável sem pressão. É o jeito perfeito de garantir que a carne não passe do ponto e o assunto não morra.

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3: Ei, amigos, estou de volta. E agora tem Kleber e Cauã. Eles que lançaram a música Mil Adjetivos do projeto Resenha na Fazenda. Bora curtir uma sequência toda gostosa feita pra você.
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0: Fala sério, né? O nosso ritmo está uma delícia. Encerrando essa sequência com Ana Castela, É Que Eu Não Te Esqueci, do álbum Fire Arena. Daqui a pouquinho, tem muito mais som pra você.
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2: Tem sucesso chegando, tem Ritmos no ar e tem Jota Quest na parada. Vamos nessa.
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0: Encerrando com Felipe Rodrigo e o sucesso Dois Gumes, esse som que encerrou com chave de ouro lá do projeto Velhos Hábitos. Encerrando assim o nosso Ritmos. Beijinho no seu coração, foi lindo demais estar com você, fazer parte do seu feed, foi um prazer imenso. Eu espero que no próximo estejamos novamente juntos, eu daqui, você daí, e a gente curtindo o fim de semana bem coladinhos. Beijo, beijo, até mais, tudo de bom.
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8: Excelente fim de semana pra você que tá ligado com a gente. Tô chegando pra te fazer companhia a partir de agora em mais uma edição do nosso Mega Mix, o nosso fim de semana mega, hein, gente? Que bacana, que gostoso poder estar junto com você, seja em casa, seja trabalhando também. Um fim de semana muito especial, né? Pra você comemorar com a gente também nesse fim de semana que se comemora aí o Dia dos Avós, né? Dia do Motorista, enfim, dia de curtir música boa também. Como é que passou a sua semana? Passou bem? Espero que sim, viu? E tenho certeza absoluta que esse fim de semana vai ser muito especial pra você, viu? Meu muito obrigado pelo carinho da sua audiência, esteja onde você estiver. Um abraço muito especial pra você, tá bom? A gente começa o Mega Mix desse fim de semana com Gustavo Lima, ele que lançou a música Vagabundo ao lado de Luiz Fonsi. A canção que traz o Gustavo interpretando versos em português e em espanhol teve o clipe dessa música gravado em Miami Beach, nos Estados Unidos.
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1: Os meninos, podemos dizer assim, né? O grupo Country Beat, o maluco cowboy. Lady Gaga com Bruno Mars. Ainda teve Vitor Clay com o porta-retrato, participação especial da dupla Jorge e Matheus. E abrimos o mega deste final de semana muito bem, hein, gente? O embaixador Gustavo Lima e Luiz Fonsi. Mais um sucesso que você curte, que você canta nesse fim de semana especial aqui na sua rádio favorita. É mega, é o Mega Mix com você. 2 horas, 120 minutos, recheados de muita música legal pra você.
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6: Já estamos de volta com mais músicas para você curtir no melhor final de semana aqui do seu rádio. Tudo bem? Espero que sim, viu? E muito obrigado pelo carinho da sua audiência. Para você

0: Que está sintonizado aqui com a gente, curtindo a nossa programação nesse final de semana super especial. Olha, o cantor Panda, ele lançou em setembro do ano passado a música Eu Te Seguro, hein? Que se tornou um grande sucesso, alcançando o topo das paradas no início desse ano. Olha, a faixa romântica, lançada com a Sony Music Brasil, é um dos principais hits do álbum Panda Sem Moderação, volume 1.
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0: Gratidão com a participação especial dos irmãos Guilherme e Benuto. Aqui na nossa programação ainda teve Marcos e Beluti, Sonho de Todo Casal. Essa música é linda demais, hein, gente? Fala aí sobre a sorte de encontrar a pessoa certa. Linda, linda, linda. E eu dedico aqui com muito carinho a todos os casais que estão ligados com a gente. Ainda teve João Neto e Federico com a participação do Panda e também da Mariana Fagundes. Abrimos a sequência com Eu Te Seguro, uma das músicas mais tocadas na atualidade pelo cantor Panda. Esse é o seu Mega Mix, é o seu programa de final de semana junto com vocês, hein? Um abraço especial pra você que tá ligado com a gente, pra você que ligou o rádio agora também. Já já você vai curtir com a gente o Zezé de Camargo. Já já tem Mirosmar aqui.
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4: Que bom estar com você no Mega Mix. Olha, o Zezé de Camargo, ele lançou em outubro do ano passado a música Cada Minuto. Essa música, ela faz parte do EP Rústico A Origem. Esse EP mostra aí que ele não abandonou o romantismo.
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0: Mix, o seu programa de final de semana com eles, os Bastiões, Israel, Rodolfo juntos, Arruma, Arruma um Bom. Ainda teve o garotão Felipe Araújo, ele que lançou essa música Copa Americana, que cantou aqui pra gente, né? Uma parceria dele com o Natanzinho, hein? Juntou Natan e Felipe Araújo, hein? Esse projeto faz parte do EP Carta Aberta de Verão e reforça aí a sua capacidade de inovar e se conectar também com diferentes públicos. Parabéns, Felipe Araújo. Parabéns, Natan. Ainda teve Ian, Fica com Deus, participação especial de Sorriso Maroto. E abrimos a sequência com o projeto solo, projeto rústico do Zezé de Camargo, Cada Minuto. Mega Mix é o seu programa de final de semana junto com vocês, levando alegria, levando muita música legal para você curtir também, tá bom? Meu muito, muito obrigado pela audiência, pela amizade, pela companhia, pelo carinho, essa audiência maciça que a cada final de semana que passa só aumenta. A você, o meu muito obrigado pela amizade e pela companhia também.
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0: Operados Uniodonto José de Oliveira Carvalho Nakata e Maria de Fátima Conte.
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1: 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Fala, meu lindo e minha linda, já estamos de volta aqui no seu final de semana, no seu Mega Mix, o seu programa de fim de semana com vocês. Olha, o Henrique Castro, ele deu início a uma nova fase na sua carreira com a música Nem Pagando. Ele traz a participação especial do grupo Menos é Mais. Henrique é muito conhecido nos bastidores como um grande compositor e agora está fazendo muito sucesso também em cima dos palcos. Bora curtir? Henrique Castro com Menos é Mais, Nem Pagando, hein?
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0: Mixa o seu programa de fim de semana com ele, Murilo Huffi. Ei, moda boa esse single aí, hein? Saudade Estranha. Ele que tem a participação, a contribuição, a colaboração nessa música do produtor Dudu Borges. Dudu Borges é um grande compositor aí e grande produtor também musical no segmento sertanejo, né? Ainda teve o Rapa pra você matar saudades, Marcelo Falcão e companhia, Os Anjos. Essa música é de 2013, né, produção? Ron Republic. E também teve Henrique Castro com o grupo Menos é Mais, aqui no seu Mega Mix, o seu programa de fim de semana. E assim a gente já fecha muito bem a nossa primeira hora juntos, em pequena pausa, e eu volto já junto com você. Em instantes tem mais Mega Mix pra você.
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6: Já de volta o seu Mega Mix, o seu programa de fim de semana com vocês. Olha, o Bruno Rosa, ele lançou em maio o single Atriz Demais, em parceria com o Murilo Huffi. Essa música, ela faz parte do projeto Evolução. E essa música, ela traz aí uma mistura de sertanejo, forronejo e sofrência. E falando sobre aí a desilusão amorosa. Bora curtir então esse projeto de Bruno Rosa com Murilo Huffi?
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0: Davi, não, não mexe nas minhas gavetas não, hein? Ê, moda boa dessa garotada aí, que fala de amor, fala de saudade e fala de vivência do dia a dia também, né? Ainda teve Zé Vaqueiro com a sua maravilhosa, teve PPA, Pedro Paulo e Alex cantando pra gente, teve Bruno Marrone com Henrique e Juliano, e a gente abriu a segunda hora deste final de semana do seu Mega Mix com o Bruno Rosa, atriz demais. Participação especial foi do Murilo Rufi. É bom demais saber que você, você e você também tá junto da gente no nosso Mega Mix, que volta já no melhor final de semana do seu rádio. Segura aí que é rapidinho, hein?
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8: Estamos de volta, gente boa. Excelente final de semana pra você que tá ligado com a gente. É o Mega Mix, com você na sua rádio favorita. E eles são Kaique e Felipe. Participação de Guilherme Benuto, hein?
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0: Simone Mendes, é sucesso, é bom demais. Essa música é do ano passado, hein? Me Ama ou Me Larga. Essa música é a primeira faixa do DVD Cantando Sua História 2, hein? Essa música, ela conta a história de alguém, né? Que não se sente amado como gostaria. Simone Mendes, no nosso Mega Mix, que também teve Michel Teló. O Tempo Não Espera Ninguém, essa música é linda, hein? Ainda teve Jovem Dionísio, eles mesmo, do Acorda Pedrinho, com a música Tô Bem. E abrimos a sequência ao som de Kaique e Felipe e a participação especial da dupla Guilherme e Benuto. Um bom final de semana pra você que dá carona aí pra gente, você que sintoniza o nosso Mega Mix, o seu programa de final de semana recheado com muita música legal, hein? Daqui a pouco eu tô de volta com vocês no melhor final de semana só da Mega Mix, hein?
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4: Como é bom estar com vocês aqui na melhor programação na sua rádio favorita nesse super fim de semana. Olha, o Jota Quest lançou em dezembro do ano passado a releitura da música Acendo o Farol, clássico do Tim Maia. A faixa é um dueto histórico com a voz original do cantor, que era considerado aí o padrinho da banda.
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0: Fernando e Fabiano com a participação especial do Panda, hein? Benson Bon. Ainda teve as gêmeas Maiara e Maraíza, também Jota Quest com Tim Maia, Acende Farol, animando o nosso Mega Mix. O seu programa de fim de semana com você. Tá em casa, tá aproveitando o fim de semana. Bom final de semana pra você que também tá aí, ó, na lida, trabalhando, na labuta com o radinho ligado e curtindo aqui a nossa programação Mega Mix, que volta já já junto com você. Rapidinho, segura aí.
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7: Prazer estar com vocês no melhor final de semana aqui do seu rádio. É o nosso Mega Mix com você. Olha, as duplas Jorge e Matheus e Matheus e Cauã, eles lançaram em fevereiro a música Gaivota, a terceira parceria desses grandes nomes do sertanejo, hein? Essa música, ela fala sobre o medo de se envolver e, ao mesmo tempo, da vontade de se entregar.
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0: aniversário, participação especial do Zé Felipe pra fechar nosso Mega Mix. Neste super fim de semana também teve Pericles, Miley Cyrus e também teve Jorge Mateus com Mateus e Cauã. Pra fechar bem demais a edição aqui do nosso Mega Mix. Meu muito obrigado pela amizade, pela escolha, pela companhia. Passou voando as 2 horas hoje, hein? Mas no próximo fim de semana temos encontro marcado aqui nessa rádio maravilhosa em mais uma edição do Mega Mix pra você. Um excelente fim de semana e até a próxima. Tchau, tchau.
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